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1: Números 20, eu vou ler a partir do verso 2. A palavra de Deus diz assim: não havia água para a comunidade, e o povo se juntou contra Moisés e contra Arão. Discutiram com Moisés e disseram: quem dera tivéssemos morrido quando os nossos irmãos caíram mortos perante o Senhor. Por que vocês trouxeram a Assembleia do Senhor a este deserto? Para que nós e os nossos rebanhos morrêssemos aqui? Por que vocês nos tiraram do Egito e nos trouxeram para este lugar terrível? Aqui não há cereal, nem figos, nem uvas, nem romãs e nem água para beber. Moisés e Arão saíram de diante da assembleia para a entrada da tenda do encontro e se prostraram com o rosto em terra, e a glória do Senhor lhes apareceu. E o Senhor disse a Moisés: pegue a vara e com seu irmão Arão reúna a comunidade diante desta e fale aquela rocha, e ela verterá água. Vocês tirarão água da rocha para a comunidade e os rebanhos beberem. Então Moisés pegou a vara que estava diante do Senhor, como esse lhe havia ordenado. Moisés e Arão reuniram a assembleia em frente da rocha. E Moisés disse: escutem, rebeldes, será que teremos que tirar água dessa rocha para dar a vocês? Então Moisés ergueu o braço e bateu na rocha por duas vezes com a vara. Jorrou água e a comunidade e os rebanhos beberam. O Senhor, porém, disse a Moisés e a Arão: como vocês não confiaram em mim para honrar minha santidade à vista dos israelitas, vocês não conduzirão essa comunidade para a terra que dou a vocês. Essas foram as águas de Meribá, onde os israelitas discutiram com o Senhor, e onde ele manifestou sua santidade entre... Olha que texto interessante. Aqui o povo de Israel estava momentos antes, literalmente, de entrar na terra da promessa. O povo de Israel tinha permanecido no Egito por mais de 400 anos, mais de quatro gerações praticamente, vivendo opressos, vivendo como escravos, sendo humilhados ali pela vontade do povo egípcio e pela vontade de Faraó. A Bíblia fala que com mão poderosa, Deus através de Moisés liberta o povo do Egito da escravidão. O povo se vê livre das garras de Faraó pela primeira vez. Uma geração que nem sabia o que era ser livre, de repente se torna livre pela mão poderosa do Senhor. A Bíblia fala que por 40 anos o povo percorre um deserto, também de maneira sobrenatural. Uma geração nova nasce ali no deserto. A Bíblia fala que Deus durante o dia, ele se manifestava como uma nuvem. Ali nas temperaturas altas do deserto, a temperatura acalentava ali do calor do sol, trazia sombra e guiava o povo durante o dia. À noite, a Bíblia fala que Deus se manifestava de uma maneira sobrenatural também, através de uma coluna de fogo. No deserto, à noite, as temperaturas caem abruptamente, e aquele fogo era útil ali para aquecer o povo daquelas temperaturas baixas da noite do deserto, e também dissipava as trevas, trazendo luz, trazendo direção para o povo. Depois de 40 anos, a Bíblia fala que eles chegam ali perto de entrar em Canaã. A Bíblia fala que o povo fica com sede, há uma necessidade. E o povo, no mesmo comportamento que os seus pais apresentaram desde a saída do Egito, quando vem uma necessidade, eles começam a procurar um culpado, e eles projetam aquela culpa nos seus líderes, em Moisés, e começam a questionar Moisés: por que você nos tirou do Egito? Era melhor a gente ter ficado no Egito, ali a gente era opresso, humilhado, nossos filhos eram abusados, a gente vivia numa situação miserável, mas pelo menos tínhamos comida, mas pelo menos tínhamos água para beber. E a Bíblia fala que Deus vem até Moisés como ele sempre vem, e Deus dá uma direção a Moisés para que ele falasse com a rocha. Lá em Êxodo 17, a Bíblia fala que quando o povo saiu do Egito, eles presenciaram, eles enfrentaram uma situação similar também, e Deus falou com Moisés para que ele batesse na rocha, e água foi vertida da rocha, e o povo bebeu água, a sede foi saciada. Mas aqui, em Números 20, 40 anos depois, Deus dá uma instrução a Moisés, fala para ele, ó, fala com a rocha, porque eu vou suprir a necessidade do povo, porque Deus sempre supre a necessidade do seu povo. A Bíblia fala que Moisés ali no momento que ele estava enfadado do povo, ele desobedece uma instrução do Senhor. Ao invés de falar com a rocha, ele bate na rocha por duas vezes. Pela misericórdia do Senhor, a água ainda assim é vertida da rocha, mas Deus reprova Moisés. E Deus diz a ele, Moisés, você não vai entrar na terra. Curioso, porque Moisés de forma alguma era um retrato de alguém desobediente, pelo contrário. Quem tem algum conhecimento da palavra de Deus, de Antigo Testamento, sabe que Moisés foi instrumento do Senhor para trazer a lei para Israel. Aquelas determinações, aqueles conjuntos de regras que diferenciaria o povo de Israel dos outros povos, que ensinaria para o povo de Israel os costumes e a cultura do que o povo de Deus deveria ser. Se lembre que muitos deles estavam no Egito já há muito tempo. Seus pais eram escravos, eles eram escravos. Eles tinham assimilado toda aquela cultura, aqueles costumes do povo egípcio. E a lei veio para abençoar o povo. A Bíblia nos ensina que Moisés era um representante da lei. Até hoje nós conhecemos a lei do Antigo Testamento como a lei de Moisés, a lei mosaica. Interessante que o grande representante da lei desobedeceu a lei. E a Bíblia fala que ele, chegando ali perto da terra, ele não pôde entrar na terra. Deus falou, você não vai entrar. Você que sabe da história, você se lembra que Deus determina, instrui Moisés para ungir um sucessor chamado Josué. E Josué entraria na terra. Josué conduziria o povo para entrar na terra. Aqui nós aprendemos muito sobre o propósito do Senhor. Aqui nós já temos uma mensagem. Nós aprendemos um pouco sobre o propósito da lei. A lei foi uma bênção, ao contrário do que muitos pensam, a lei ali do Antigo Testamento, mas ela não tinha como objetivo levar o povo para a terra. Da mesma forma, nos dias de hoje, a lei não tem como objetivo nos trazer salvação, fazer com que nós entremos no gozo do Pai. A lei não tem poder para salvar. Moisés, de forma alguma, como eu falei, era o retrato de uma pessoa desobediente, pelo contrário, através dele Deus tinha dado a lei para o povo de Israel. A nível de obediência, a nível de uma vida santa, Moisés colocaria no bolso todos nós. A gente está falando de Moisés, poxa vida, daquele que falava com Deus face a face, seu rosto resplandecia. Poderia colocar ele aí numa categoria muito seleta de seres humanos, talvez o melhor de nós. Mas por mais curioso que seja, por desobediência ele não entra na terra. Ele chega só até um certo ponto, porque a lei não pode salvar o melhor de nós. Pelo contrário, aprendemos na palavra do Senhor que um dos propósitos da lei foi para mostrar para o infrator que de fato ele é infrator. A lei veio para mostrar para todos nós que nós não conseguimos sozinhos. Que não é pelo nosso esforço que nós vamos entrar na terra, muito pelo contrário, a lei veio para mostrar a todos nós, que todos nós pecamos e carecemos, precisamos desesperadamente da misericórdia do Senhor, da glória do Senhor nas nossas vidas. A lei não pode salvar o Moisés, muito pelo contrário, e a Bíblia nos ensina que quem desobedece a lei está debaixo de maldição. Todos nós estávamos fadados, destinados à maldição, destinados à ira de Deus. Não poderíamos fazer nada para nos salvar. Um dos propósitos mais importantes da lei, que a lei veio para mostrar, deixar claro para eu e você, que todos nós, de um Moisés até a pessoa que mais desobedece a lei, todos nós precisamos desesperadamente de um Salvador. Se não for por um Salvador, nós jamais entraríamos na terra. Interessante que Moisés, ele não entrou na terra. A lei só te leva até certo ponto, mas não te faz entrar na terra. A lei é importante, é uma bênção, mas não traz salvação. E a Bíblia fala que por determinação de Deus, Moisés escolhe Josué. Fala comigo, Josué. Interessante que a palavra Josué no hebraico, o nome Josué é o nome Yeshua. É o mesmo nome que é traduzido para o nome Jesus. Jesus e Josué, no hebraico, se pronuncia da mesma forma. Josué é uma figura muito clara no Antigo Testamento de Jesus. Se Moisés, se a lei não te leva a entrar na terra, Moisés ungiu Jesus. A lei te aponta para Jesus. A lei aponta para mim e para você, que nós não conseguimos sozinhos, nós precisamos de um Salvador. A lei veio para mostrar para mim e para você, que nós precisamos de Jesus. Sem Jesus nós não entramos na terra, mas em Josué, em Jesus, nós temos acesso ao Pai, nós temos acesso à terra. Em Jesus nós temos acesso às bênçãos do Senhor. Efésios 1:3 nos ensina que Deus nos abençoou com toda sorte de bênçãos nas regiões celestiais, hein? Fala comigo, Cristo Jesus. Na Bíblia fala que Moisés, ele não consegue entrar na terra. Deus repreende Moisés. Interessante, algum tempo atrás, eu estava refletindo com a bispa, por causa dos nossos filhos. A gente tem um privilégio, a alegria de ter duas crianças maravilhosas, um menino de 8 anos, uma menina de 5 anos, e a gente de maneira curiosa estava conversando como que muitas vezes a gente precisa de maturidade para desfrutar de algumas coisas, nós precisamos de idade. Muita coisa que a gente hoje considera bênção, nossas crianças não consideram bênçãos. Coisas simples do dia a dia, por exemplo, para uma criança é extremamente ofensivo você dizer para elas, está na hora de dormir. Para quem é pai de criança nova, sabe que isso é uma dificuldade imensa. Eles protelam, eu brinco que é quase que o equivalente a dizer a um adulto assim, ó, você vai morrer. Entra em desespero, é um negócio extremamente assim, difícil. Dependendo ali da fase, eles têm dificuldade de lidar com a hora de dormir. Quando os anos chegam e você não tem muito tempo para dormir, você descobre que dormir é tão bom. Dormir é uma bênção. Nós precisamos de dormir. Coisa que lá atrás a gente pensava que era maldição, mas é uma bênção de Deus. Muitas vezes quando a criança está nos seus afazeres, ali na brincadeira, você dizer para elas que está na hora de almoçar, está na hora de comer, é um desafio. É quase que um absurdo parar de brincar para comer. Aí quando os anos vêm, você descobre que comer é tão bom. Quem dera a gente pudesse comer mais, ter mais tempo para comer, comer coisa boa. Você precisa de maturidade para desfrutar de algumas coisas. Muitas vezes, por causa da nossa mentalidade, nós não conseguimos desfrutar das bênçãos do Senhor. Deus fala, vai ser o melhor para você, é bom. Você, não, eu não quero. Eu quero ficar acordado até 2 da manhã, para quê? Eu não quero comer agora, mas vai ter uma picanha, um filé mignon, não. Eu quero sanduíche com gosto ruim. A gente precisa de mudar a nossa cabeça para desfrutar daquilo que Deus tem para nós. O povo de Israel tinha vivido 400 anos na escravidão. Aqueles que saíram do Egito, os seus pais eram escravos, seus avós eram escravos, provavelmente seus bisavós e até tataravós eram escravos. Tudo que eles conheciam era escravidão. E de repente Deus, com a poderosa mão, libertou eles da escravidão. E eles eram livres agora, tinham se tornado livres. Mas por tanto tempo, apesar de se tornarem livres, eles pensavam como escravos. qualquer problema que dava, faltava alimento, faltava água, eles faziam um absurdo de chegar a Moisés: Moisés, por que você tirou a gente da escravidão? A gente não tinha vontade própria, éramos opressos, abusados, nossos filhos eram tirados da gente, nossos cônjuges eram maltratados, mas pelo menos a gente tinha comida. Olha que mentalidade miserável. Pelo menos tínhamos água para beber. Quem dera voltássemos ao Egito. Você já pensou se Deus respondesse todas as suas orações? Imagina. Porque depende da mentalidade da sua vida, do momento que você está vivendo. Tem muita coisa que eu pedi lá atrás que eu dou graças a Deus que Deus não respondeu. Imagina se Deus respondesse, levasse o povo de volta lá para o Egito. Eu costumo falar que uma nova posição exige uma nova mentalidade. O povo saiu do Egito, mas o Egito não saiu da mente deles. O povo estava numa posição que eram livres, mas continuavam pensando como escravos. Se Deus te colocou numa nova posição, você precisa ter uma nova mentalidade. Você não pode se casar e continuar pensando como solteiro. Aí o seu casamento está fadado aí a ter problemas. Você não pode se tornar patrão e continuar pensando como funcionário. Uma nova posição exige uma nova maneira de pensar. Jesus mesmo nos ensinou, não pode pôr vinho novo em odres velhos, senão vai corromper tudo, vai perder o vinho, vai perder os odres. Uma nova posição exige uma nova maneira de pensar. É por isso que Paulo fala lá em Romanos 12, verso 2, ele diz assim: não vos conformeis com esse século, mas transformai-vos pela renovação da vossa mente, para que experimenteis qual seja boa, perfeita e o quê? Agradável vontade de Deus. Deus quer derramar vinho novo sobre a sua vida. Ele quer derramar algo novo, bom, perfeito e agradável, mas você precisa pensar diferente. O inimigo sempre vai sussurrar no seu ouvido, vai te sugerir, para que você pense que o lugar no qual você veio é melhor do que o lugar para onde você está indo. Para que você permaneça pensando como o Egito, pensando no Egito. Em nome de Jesus, que as escamas dos seus olhos possam cair. O diabo é mentiroso. Na palavra nós aprendemos que sempre o lugar no qual nós estamos indo é sempre melhor do que o lugar de onde nós viemos. Interessante a representação nessa história. No estudo da palavra de Deus, da teologia, nós tem um termo que nós chamamos de tipologia bíblica. São alguns sinais, indícios, que apontam para uma outra verdade, para um antitipo. São representações de uma outra história. É importante quando você vai estudar a palavra de Deus, porque a Bíblia toda, de Gênesis a Apocalipse, é uma história de um único personagem, de um personagem principal, que é o nosso Senhor e Salvador Jesus Cristo. Toda a Bíblia aponta para Jesus, do Antigo ao Novo Testamento. Nessa história ali, que foi conhecida como as Águas de Meribá, nós vemos muito sobre Jesus nessa história. Uma representação muito clara. Lá em Êxodo, no capítulo 17, o povo de Israel tinha experimentado uma circunstância muito parecida. O povo saiu do Egito, eram os pais daqueles que estavam ali, e faltou água, o povo reclamou, pediu para voltar para o Egito, a mesma ladainha, a mesma conversa. Moisés clama ao Senhor, e Deus vem até Moisés e dá instrução para que ele pegasse a vara, lembra da vara que Deus usou ele para abrir o Mar Vermelho? E para que ele ferisse a rocha, porque a água seria vertida da rocha, e o povo teria a sua sede saciada. Moisés fez isso. 40 anos depois, a Bíblia fala que Moisés se vê na mesma situação, o povo reclama mais uma vez, projeta ali a culpa, a frustração em Moisés, pede por água, pede para voltar para o Egito. E a Bíblia fala que Moisés, ele começa muito bem, ele clama, ele e Arão, ali perto da tenda do encontro, a glória do Senhor vem sobre ele, e Deus dá uma instrução. Lá atrás Deus tinha falado para ele claramente, fere a rocha. Agora Deus falou para ele não ferir a rocha. Deus falou para ele, fale com a rocha. A Bíblia fala que Moisés recebe a instrução. Ele pede para Arão, para sua turma ali, reunir o povo de Israel. Mais de 1 milhão de pessoas, pensa aí na história. Pensa o quão é difícil aquela cena. E Moisés já estava enfadado, já estava bravo, já era uma pessoa bem experiente. Aguentou reclamação boa parte da sua vida. E a Bíblia fala que no ímpeto ali, ele descarrega a sua raiva no povo e diz, rebeldes, será que eu vou ter que fazer esse milagre de novo? E ao invés de obedecer às claras instruções do Senhor, ao invés de falar com a rocha, a Bíblia fala que ele fere a rocha por 2 vezes. Nós hoje, com o nosso conhecimento do Novo Testamento, nós sabemos que a rocha na palavra de Deus se refere ou aponta para alguém muito especial. Nós aprendemos na palavra de Deus que a rocha viva é o nosso Senhor Jesus. A Bíblia nos ensina que todos nós tínhamos necessidades, precisávamos dessa água viva, porque senão morreríamos de sede, seríamos amaldiçoados. E a Bíblia fala que Moisés, o representante da lei, feriu a rocha. Lá atrás, lembra? E literalmente foram os representantes da lei, há milhares de anos depois, ali o Sinédrio e todos aqueles representantes ali de Israel, que feriu o Senhor Jesus. A Bíblia fala que Jesus veio para cumprir a lei. Ali no Calvário ele estava cumprindo a lei. A lei determinava que para haver propiciação de pecados, precisava haver derramar de sangue. Precisava sacrificar cordeiros ali, aqueles animais inocentes, para servir de propiciação pelo pecado de um culpado. Foi isso que aconteceu lá no Calvário. O Cordeiro de Deus, aquele que não cometeu pecado, se tornou pecado por mim e por você. E ali no Calvário, ele ferido, carregou o peso das nossas transgressões, carregou as maldições que nós merecíamos, e Jesus foi crucificado, sangue derramado, de uma vez por todas. Jesus morreu por mim e por você. E houve propiciação dos nossos pecados, nós fomos perdoados em Jesus. E biblicamente nós aprendemos que depois de Jesus, não precisa derramar sangue de novo. Aqueles sacrifícios ali do Antigo Testamento apontavam para Jesus. Se o sacrifício de cordeiros ali tinha poder para perdoar pecados, quanto mais o sacrifício do Cordeiro de Deus. Esse foi de uma vez por todas. Jesus é o nosso único e suficiente Salvador, o sacrifício dele foi o suficiente. A rocha só precisava ter sido ferida uma vez. Interessante que 40 anos depois, Moisés mesmo tendo aquela experiência, Deus fala com ele, fala com a rocha, porque agora a água vem, não é na base do sacrifício, é na base da confiança. Confia na palavra do Senhor. Confia nele, crê no Senhor Jesus e será salvo você e a sua casa. Mas não, ele feriu a rocha por 2, aí ele estragou a representação de Cristo. Ele estragou a tipologia de Cristo. Uma lição que eu gostaria de enfatizar, não estrague a representação de Cristo na tua vida. Como servos do Senhor, a Bíblia nos ensina que nós somos embaixadores de Cristo. A Bíblia nos ensina que as pessoas verão Cristo, hein? Cristo em nós, a esperança da glória. A igreja, eu e você, nós somos as mãos e os pés de Jesus aqui na terra. As pessoas precisam ver Cristo em nós. E a Bíblia nos ensina que Jesus viveu a melhor vida que um ser humano pode viver em terra. A maneira que ele se comportou, a maneira que ele enfrentou os seus problemas, a maneira que ele lidou ali com aqueles que criam e que não criam, foi a melhor maneira que um ser humano pode viver. A melhor maneira que você pode viver aqui na terra é se você imitar tudo que Jesus fez. É se você for um imitador de Cristo. E essa é uma das definições da palavra cristão. Um imitador de Cristo Jesus.

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Sempre na...

0: Agora preste atenção aqui em mim, por favor.
1: Os inimigos da igreja vão ficar aqui. Eu vou subir, eu vou subir, eu vou subir. Preste atenção. A depressão, as enfermidades vão ficar aqui. Eu vou subir, eu vou subir.
0: Essa agora você vai dar um glória que vai balançar o teto dessa igreja. Presta bem atenção.

Eu vou ter que declarar. Atos 2, levante a mão. E cumprindo-se o dia de Pentecostes, estavam todos reunidos no mesmo lugar.

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2: Aleluia. O Espírito de Deus está aqui, amém? Glória a Deus, ministre na vida do seu irmão. O Senhor já te deu autoridade para isso. Abençoe a vida dele.

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E de repente, ele olhou lá atrás e disse: aquele lá é o Cordeiro de Deus que tira o pecado do mundo.

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0: continue orando com seu irmão. Passe alguns minutos orando. Fala: Deus, move. Move na minha vida. Move na nossa família. Move no nosso país. Vamos passar alguns instantes orando. Fala: Deus, responde meus pedidos de oração.
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João 6, de 1 a 14. Evangelho de João, capítulo 6, começando no versículo 1. Eu vou só aguardar um momento para que todo mundo se assente. Eu acho que as crianças estão indo também para a salinha. Aleluia. E para você que me assiste em casa também, feliz Dia das Mães. Que Deus abençoe muito a sua vida. Que seja um dia de paz, alegria, como todas as mães merecem, né, gente? Não é? Um dia de paz, alegria. Olha só, é dia das mães, é dia das avós. Quem é a avó aqui, abençoada? Oh, que bênção, né? A avó é mãe com açúcar, é muito bom. Feliz dia das avós também. Feliz dia da tia mãe, tem muito tia mãe também, né? Que Deus abençoe. Amém. Você já abriu a sua Bíblia em João, capítulo 6, começando no versículo 1. Passado algum tempo, Jesus foi para outra margem do mar da Galileia, que é o mar de Tiberíades. Então, uma grande multidão o seguia, porque tinha visto os sinais que ele realizava nos enfermos. Funcionava assim: quem já esteve em Israel conhece o mar da Galileia, o mar de Tiberíades. A gente, de uma margem, a gente vê azulzinho lá no fundo, na outra margem, lá do outro lado, a outra margem. De um lado fica Cafarnaum, do outro lado Tiberíades, é muito bonito. E Jesus fez seu ministério aí, na Galileia, e indo para Jerusalém, Judeia. Aí Jesus desenvolveu o seu ministério. As pessoas seguiam Jesus, tanto por terra quanto por mar. Iam de barquinhos quando percebiam que Jesus atravessava com os discípulos de uma margem a outra. As pessoas seguiam Jesus, e aonde Jesus estava, sempre tinha muita gente. Quer fosse num povoado, numa aldeia, numa cidade um pouco maior, como era o caso de Cafarnaum, ou à beira mar, né, na praia, sempre tinha muita gente em volta de Jesus, e aqui não era diferente. Então uma grande multidão o seguia, porque tinha visto os sinais que ele realizava nos enfermos. Jesus subiu ao monte e sentou-se ali com os seus discípulos. Ora, a Páscoa, uma festa dos judeus, estava próxima. Jesus ergueu os olhos e, vendo grande multidão que vinha em sua direção, disse a Filipe: onde compraremos pães para lhes dar de comer? Mas disse isso apenas para provar, pois ele bem sabia o que ia fazer. O evangelho de João foi o último evangelho a ser escrito, e João explica algumas coisas que os outros evangelhos, não é, Mateus, Marcos e Lucas, não explicam tão detalhadamente. Aqui João diz que Jesus, partiu de Jesus a pergunta: como é que nós vamos alimentar essa multidão? Como é que nós vamos prover para essa multidão? Eu imagino aí, olha, se
teve a travessia do mar, juntou gente em volta. Eu imagino que já deveria ser do meio-dia para tarde. E Jesus fez essa pergunta. Filipe respondeu: 200 denários não seriam suficientes para que cada um recebesse um pequeno pedaço de pão. 200 denários. Um denário era a jornada de um dia de trabalho. Então seria necessário aí, ó, 200 dias de trabalho para o trabalhador da época. Já pensou? Era caro, não é? Não, era muita gente, não é? 200 denários, mais que um ano de trabalho, se a pessoa recebesse por dia, um denário por dia. Eu quero ressaltar isso. Filipe falou: olha, Senhor, Filipe deveria ter uma mente mais matemática. Senhor, olha aqui, ó, olha o tanto de gente. Num outro momento, diz que a quantia era de 5.000 homens, fora mulheres e crianças. Não foram contados mulheres e crianças. Então, 200 denários. Mais do que um ano de trabalho para quem recebia um denário por dia. Olha. Versículo 8. Um de seus discípulos, André, irmão de Simão Pedro, disse a Jesus: Senhor, tem aqui um rapaz que tem 5 pães de cevada e 2 peixes pequenos. Mas o que servem isso no meio de tanta gente? 5 pãezinhos de cevada e 2 peixes. Eu não sei, gente. Na parábola da dracma perdida, né? Agora eu não sei, se você me perguntasse uma dracma valeria mais do que um denário, eu acho, né, pastora, que a dracma valia menos que um denário, né? Então, a dracma para mim valeria, eu não sei quanto isso aqui, 5 pães e 2 peixes, custou para aquele rapaz. Rapaz, a Bíblia, porque era uma sociedade judaica. Na sociedade judaica, o menino chega nos 13 anos e tem o bat baraká. É isso, bat baraká. Que é isso? É a passagem dele para a juventude. Não existe esse negócio que tem no Brasil, né? De adolescência prolongada até 20, 21, 22 anos. E tem mesmo, viu, gente? Adolescente no Brasil é por aí. Mas na sociedade judaica, especialmente naquela época, 13 anos marcava a passagem para a vida da juventude. Rapaz, esse termo é usado também para Isaac. Rapaz, eu imagino que era no máximo um menino de 14 anos. 14 anos. Cadê as mães aqui, os pais que têm filho com 14 anos? Levanta a mão. Aí, quem tem filho com 14 anos? Ele pode crescer ou ela pode crescer, o que for na altura, mas pra gente, a gente olha e fala assim: ai, que menino. Não é não? Ou sou só eu, né, gente? Minha filha fala assim: mãe, você é muito dramática. Eu acho que eu sou mesmo, porque eu olho assim, eu vejo criança, né? A bispa Brenda tem um, gente, dessa altura aqui, quase, tem 12. Então, ninguém tira da minha cabeça que quem deu esse lanche para esse rapaz foi a mãe dele. Não vem com história.
a mãe desse rapaz que virou para ele e falou assim: olha, você vai lá, vai ouvir Jesus, você vai encontrar Jesus, mas leva o lanchinho aqui, porque eu não sei que hora que você volta. Gente, meu raciocínio está errado? Quem acha? Não é? Não sei quanto valia o lanche do rapaz, mas eu sei que para a multidão 200 denários não daria. Uhum. E foi o que foi ofertado naquela hora. Foi ofertado para Jesus. O rapaz cedeu. Ninguém coagiu o rapaz. Não houve coação. Se você oferta dizima por coação, eu acredito que a bênção não chega. Mas se é cedido voluntariamente, porque se entende que a obra é feita também pelo bolso de quem abençoa, o evangelho nessas gerações todas tem sido assim. É a voz de quem prega, quem vai, não é? Ide. São os joelhos de quem ora lá no secreto, abençoando a obra, e as mãos de quem contribui, abençoa. É assim que o evangelho vai adiante. E essa mãe abençoou 5.000 homens, fora as mulheres e crianças. Oh, apóstolo, desculpa a palavra aqui, eu não posso correr muito, não posso demorar muito, mas eu quero dizer a todas as mulheres aqui presentes, especialmente aquelas que trabalham muito mais, porque trabalham em casa, aquelas que têm jornada dupla, fora de casa e dentro de casa. Quem é mãe aqui, levanta a mão. Mãe, avó, nunca subestime a sua atuação. O seu trabalho vale ouro. A sua bênção vale ouro. A sua bênção vale ouro. 5 pães e 2 peixes. Na mão de Jesus viraram muito mais do que 200 denários. Alimentou aí 10.000 pessoas. Todo mundo sabe que aonde tem homem tem muito mais mulher e menino, né? Não, criança. Eu não sei se esse rapaz foi contado. 5 pães e 2 peixes. Algumas dracmas na mão de Jesus se transformaram em muito mais do que 200 denários. Eu quero Jesus, versículo 11. Jesus pegou os pães e, tendo dado graças, repartiu entre os discípulos para que para os que estavam assentados, e da mesma maneira se fez com os peixes, tanto quanto desejavam. Então não foi um pedacinho pequeno para cada um, não. Foi tanto quanto desejavam. E quando estavam fartos, disse Jesus aos discípulos: recolhei os pedaços que sobraram, para que nada se perca. Assim sendo, eles os juntaram e encheram 12 cestos cheios com pedaços dos pães de cevada que deixados por aqueles que haviam comido. Então, vendo aqueles homens o sinal que Jesus havia realizado, disseram: Este é verdadeiramente o profeta que devia vir ao mundo. Profeta aqui está mal traduzido nessa tradução da palavra, porque o que eles disseram foi: este verdadeiramente é o Messias
prometido ao mundo. Oh, aleluia! Eu estou ministrando a oferta nessa manhã com esse texto, porque eu sei que tem muitas mulheres aqui que têm dracmas, mas dracma na mão de Jesus vira denário e alimenta a multidão. Então, em nome de Jesus, a sua família será alimentada, abençoada, há de haver prosperidade na sua casa. E os homens abençoados aqui, olha, que têm sustentado a obra de Deus, a sua casa, a sua família será tão abençoada quanto o Salmo 127 diz a você. Depois, você tendo curiosidade, vai

Lá no Salmo 127. Vamos jogar aqui na tela o nosso Pix, não é? A chave do Pix é só você direcionar a sua câmera para o QR Code. Se você quiser a máquina de cartão e débito, pode fazer um sinal com a mão. As máquinas estão correndo no salão. É só você fazer um sinalzinho com a sua mão e a máquina chega até você. Eu estou com o meu celular aqui, olha, quando eu sentar ali, eu tenho prazer de contribuir e ver o milagre da multiplicação nas mãos do meu Senhor. Amém? 12 cestos cheios. Para quem foram os 12 cestos cheios? O que você acha? 12 cestos cheios é o que sobrou daqueles 5 mil que comeram. Para quem foi, apóstolo? Pela ética. E eu imagino que o Senhor Jesus Cristo era o mais ético possível. Foi para a mãe do rapaz que deu os 5 pães e 2 peixes. 12 cestos cheios. Eu imagino aqui, olha, o rapaz chegando na casa dele. Porque ele não levou 12 cestos, né, gente? Então os discípulos devem ter ido levar, os apóstolos, né? O rapaz pode ter levado um, mas os apóstolos devem ter levado outro, os outros. E a mãe do menino falou: que é isso? A mãe, Jesus abençoou e o lanche multiplicou, e ela abençoou toda a aldeia, fez uma festa de louvor e adoração a Deus. Amém? Aleluia. Fique em pé junto comigo. Por favor, fique em pé junto comigo. É isso que diz a palavra: trazei todos os dízimos à casa do tesouro, para que haja mantimento na minha casa. E provai-me nisso, diz o Senhor, se eu não vos abrir as janelas do céu e não derramar bênção sem medida sobre você. 12 cestos cheios, muito mais do que 5 pães e 2 peixes. Eu vou orar por você, vou orar por você que está em casa também, para que o Senhor multiplique, multiplique e multiplique a bênção sobre a sua vida. Senhor Deus, obrigada, Pai, obrigada, obrigada. Oh Deus, às vezes passamos por situações e apertos financeiros que nem entendemos, mas continuamos crendo na palavra, de maneira, Senhor, que aquelas pessoas que estão ofertando dracmas, oh Deus, e Senhor, eu sei que o Senhor recebe e abençoa e transforma isso em muito mais do que 200 denários. Obrigado por isso, Senhor. Eu quero, Senhor, abençoar cada família, em nome de Jesus, cada mãe, com a prosperidade de Deus, em nome de Jesus. Amém. Fique à vontade.

0: igreja. Bom dia, igreja. Bom dia, um feliz dia das mães para todas as mães. Um dia muito especial hoje, né? O vídeo está preparado aí, podemos passar do Valente da Fonte? Por favor.
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1: É isso, mano. Pessoal, quem foi na primeira edição do Valentes da Fonte, levanta a mão só para me dar uma olhada, por favor. Amém, que benção. Nós vamos ter a segunda edição, tá no dia 29, 30 e 31, no último final de semana do mês de maio. Você que é homem, a partir dos 18 anos, não pode perder. Vai ser extraordinário o que Deus vai fazer na sua vida, tá bom? Vamos lá, não deixa eu ficar com vergonha aqui não. Quem foi na primeira edição, vamos dizer assim, ó: Valentes da Fonte! Mais alto, Valentes da Fonte! Aleluia, amém!
2: Salva de palmas, glória a Deus! Você, homem, não deixa de fazer parte. Vai ser uma bênção para você e para toda a sua família, amém? Mais uma vez, porque eu creio que elas merecem. Se você tem uma mamãe aí do seu lado, fala para ela: Feliz Dia das Mães! Aleluia, glória a Deus! Vamos dar uma salva de palmas para as mamães. Glória a Deus, amém. Tem alguém nos visitando hoje pela primeira vez? Se é a primeira vez sua aqui na Fonte da Vida, por gentileza, faz um sinal com a sua mão para que nós possamos conhecê-los, amém? Nós temos os irmãos aqui na frente. Vamos dar uma salva de palmas, sejam bem-vindos, sejam bem-vindas. Família Fonte da Vida, só faz um sinal bem alto aí para os irmãos irem até você. Minha irmã aqui na frente, ó pessoal, se puderem dar um formuláriozinho para ela. Aleluia. Ali atrás, é só você preencher esse formulário, porque no final da reunião o pessoal preparou uma lembrancinha para vocês aqui à esquerda de vocês. Hoje o culto é especial, provavelmente você vai almoçar aí com a sua família, mas o pessoal sempre prepara um lanchinho aí para preparar o almoço, só para esperar expressar esse sentimento de boas-vindas. Sejam bem-vindos à família Fonte da Vida, amém? Mais uma salva de palmas, aleluia.
3: Amém, que bom, né? Aqui é bom demais. Bate palma toda hora. Cumprimenta o irmão que está do lado. Isso é bom para tirar a timidez, né? Cumprimenta do outro lado aí, fala: que você tenha a melhor semana da tua vida, em nome de Jesus. Amém. Glória a Deus. Abre sua Bíblia comigo no livro de Mateus, capítulo 14 do livro de Mateus. Eu quero ler a história que a bispa leu, mas com foco um pouco diferente. Mas eu tenho certeza que aquele que ofertou hoje vai receber 12 vezes mais em nome de Jesus. Quem quer 12 vezes mais? Deixa eu ver. Levanta as duas mãos que vai 24. Falei, eu quero. Amém. Diz aqui no capítulo 14 de Mateus, ao que eles replicaram: tudo que temos aqui são 5 pequenos pães e 2 peixes. Isso tinha mais de 5.000 pessoas, mas quem sabia desse segredo era Jesus, o rapaz que tinha os pães e os peixes. Se a mãe estivesse, ela também, e os discípulos. Está aqui o Felipe e a Fabiana. Queria que vocês ficassem em pé, por favor. São lá da Suíça. Vamos dar uma salva de palmas para eles. Que bom recebê-los. Obrigado. E eles estavam ali, diante talvez do grande milagre que ia marcar a vida deles, dos discípulos e da família. Só eles sabiam. Presta bem atenção no que eu disse, só eles sabiam. E isso marcou profundamente os discípulos que se tornaram apóstolos depois. Veja o que diz aqui o verso 18. Mas Jesus lhe disse: traz-nos aqui para mim. Mandou que a multidão assentasse sobre o gramado. Tomou então 5 pães e 2 peixes e, olhando para o céu, os abençoou. Em seguida, tendo partido os pães, deu aos discípulos e estes serviram às multidões. Imagina os discípulos servindo a multidão, 2 a 2, um olhava para o outro e falou: não acabou ainda? Não. Quanto mais eles davam, mais aparecia pão e peixes. Em todo lugar tem pessoas incrédulas, e ali também tinham. E tinha pessoas que faziam cálculos, porque muitos queriam ver os milagres, mas muitos estavam ali para pegar uma falha de Jesus e dos seus discípulos para acusá-los. Certamente tinha aqueles que tinham a calculadora da época, onde eles conseguiram tanto dinheiro para comprar tantos pães, e não acaba. Diz que eles pegam e servem as multidões que estavam ali. Certamente sentaram em diferentes lugares ali na hora de se alimentar. Veja o que diz o verso 20: todos comeram até ficar satisfeitos. Quem já foi numa festa e comeu e não ficou satisfeito? Levanta a mão. Levanta não, pode ser que, né, a pessoa está do teu lado aí. Você falou: faltou comida. Entrou dentro do carro, falou: e aí? Passa numa lanchonete rápido que não deu. Aqui não. Todos ficaram satisfeitos. Dá um abraço no teu irmão, fala: Deus vai fazer tanto milagre na tua vida que todo mundo que estiver perto de você vai ficar satisfeito em nome de Jesus. Só recebe quem vai falar amém. Né? Vou falar de novo, fala para o irmão do outro lado: Deus vai fazer tantos milagres na tua vida que você vai ficar satisfeito, e todos os que estiverem juntos de você, em nome de Jesus. Amém ou não? Todos ficaram satisfeitos e os discípulos recolheram 12 cestos cheios de pedaços que sobraram. Os que alimentaram foram cerca de 5.000 homens. Deixa eu fazer uma pergunta: quem come mais, homem ou mulher? Quem acha que é homem, levanta a mão. É porque só tem mulher, mais mulher aqui. Mas homem come muito. E peixe na época era como carne de vaca hoje. Então comeram 5.000 homens, diz a Bíblia. Os que alimentaram foram cerca de 5.000 homens, sem contar as mulheres. Se cada 5.000, 2.000 levasse a sua esposa, tivesse levado, seriam 7.000. E se cada 2.000 deles tivesse 2 filhos e fosse com eles, porque não contou os filhos, 2.000 seria 7.000, 11.000 pessoas se alimentaram, sem contar as crianças e as mulheres. Terminou esse momento, só os 12 sabia, só o rapaz sabia, e talvez a mãe do rapaz, se ela tivesse ido, e Jesus. Todo mundo ficou satisfeito. Na hora da comida ninguém pergunta de onde veio, só quer saciar a fome. E a Bíblia diz aqui, olha o verso 12: imediatamente após, Jesus insistiu com os discípulos para que eles entrassem no barco e fossem adiante dele para o outro lado, enquanto ele, Jesus, despedia o que? As multidões. Os discípulos não tiveram nem oportunidade para dizer que aquilo tinha sido um milagre. E o Senhor Jesus não faz nada por acaso. Ele estava impactado pelo poder de uma multiplicação de 5 pães e 2 peixes. Algo sobrenatural. Alguns deles eram pescadores. E Jesus, preocupado, despede eles, coloca no barco, fala: passe para o outro lado. Debaixo do impacto do poder. Enquanto Jesus despedia a multidão, imagino eu que o rapaz de 14 anos estava encostadinho em Jesus. Jesus, fica aqui, filho. Olhando para ele admirado, porque sabia o que tinha acontecido. Ajunta esses 12 cestos, isso aqui é sua herança. Fica perto de mim. E mandou os discípulos que se tornam apóstolos entrar no barco e sair. Vira a página da sua Bíblia comigo. Diz aqui no verso 21. Assim que mandou o povo embora, subiu sozinho ao monte para orar. Ao chegar da noite, lá estava ele só. Hoje eu tenho levantado um pouco mais cedo para orar. Hoje eu estava orando de manhã, pensando nesse texto, sobre o que Jesus orou naquele momento. Ele despede os discípulos, depois de um milagre, de uma ação poderosa. Eu faço diferença entre milagre e bênção. Tudo é a mesma coisa, mas eu faço uma diferença na minha mente. Por quê? Bênção é aquilo que você está esperando. Quem quer ser abençoado hoje? Quem quer um almoço abençoado? Levanta sua mão. Quem gostaria de ter uma promoção essa semana abençoada? Você tem possibilidade de acontecer. E vai acontecer. Lógico, só não vai acontecer se você fizer besteira. Mas milagre é diferente. Milagre é quando não tem possibilidade de acontecer. Milagre é o momento que, se ele não acontecer, acabou. Acabou. Bênçãos é o que o Senhor quer nos dar todos os dias. Milagre é quando ele quer nos livrar das mãos do inimigo, de uma situação que pode destruir as nossas vidas. Ele tinha uma lição maravilhosa para os discípulos, porque ele seria levado ao céu e eles ficariam sozinhos. De vez em quando eu fico, eu queria ter vivido na época de Jesus, eu queria ser um discípulo dele durante 3 anos, que morasse na mesma casa, almoçasse na mesma mesa. Porque se eu tivesse uma dor de cabeça, eu falo: Senhor, põe a mão aqui, ó. Se eu tivesse uma necessidade, eu falo: Senhor, está aqui, ó. Esses homens tinham isso fisicamente. Agora o Senhor queria ensinar a eles o sobrenatural sem a presença física dele. Sem a presença física. Mais ou menos como nós vivemos hoje. Nós sabemos que ele está aqui. Quem crê que ele está aqui? Levanta sua mão, né? Mas nós não estamos vendo. Seria mais fácil se Jesus sentasse aqui e falar: vem todo mundo. A gente iria. E iria acontecer aquilo que nós precisamos. O milagre é o que nós precisamos. A bênção é a manifestação de Deus naturalmente realizando em nós o que é necessário para que nós possamos viver uma vida decente. A Bíblia diz que ele despede a multidão e vai orar sozinho. Olha o verso seguinte: todavia o barco já estava longe, no meio do mar, sendo fustigado pelas ondas, pois o vento era contrário. O barco que os discípulos entraram para ir para outro lado da margem estava sendo solapado pelas ondas do mar e do vento, contrário. Diga para o irmão que está perto de você, fala para ele: Jesus não estava no barco. A presença física do Senhor não estava no barco. A presença física do Senhor, talvez pela primeira vez, não estava no barco. Mas o Senhor permitiu que eles vissem o sobrenatural acontecer, talvez uma hora antes, duas horas antes. Quem já teve um encontro com o sobrenatural de Deus aqui? Levanta sua... Sobrenatural mesmo, faz assim. Seria bom se esse sobrenatural se manifestasse todos os dias. Seria bom que a presença dele a gente sentisse e pudesse ver todos os dias, mas não é assim. A vida cristã não é assim. E Jesus estava ensinando isso para eles. Hoje se prega um evangelho de facilidade, que não é real. Vem para Jesus que o vento vai ser sempre favorável. Não é verdade. Vem para o Senhor que Ele vai alargar as portas. Não é verdade. Venha para o Senhor que Ele vai alargar os caminhos. Não é verdade. Jesus disse que a porta é estreita e o caminho não é largo. Venha para o Senhor que vai resolver todos os seus problemas. Não é verdade, no mundo tereis aflições. E Jesus queria ensinar isso a eles. A presença visível dava segurança. Mas o Senhor diz: mas bem-aventurado aqueles que não veem e creem. Meu justo viverá pela fé. Vendo ele, põe a mão no ombro do seu irmão e fala: você não sente, mas ele nunca vai te abandonar. Você ainda não está vendo, mas ele está perto de você. Quem crê nisso, levanta as mãos e diga: eu creio, Senhor. Ele estava orando, e eu penso, eu orando para aqueles discípulos que entraram no mar, que iriam passar por uma tempestade que eles nem imaginavam. Porque foi o Senhor quem disse: ande, vá para outra margem. Eles estavam obedecendo, eles estavam debaixo de uma palavra. É por isso que o vento não me para, porque eu sei que aquele que me mandou vai permanecer comigo no mar calmo ou no meio da tempestade. Levanta suas duas mãos falando: não irei parar. Diga alto, fala: não irei parar. Meu Senhor jamais me abandonará. Ele vê, e a Bíblia diz aqui, ó, verso 26, 25: na quarta vigília da noite foi Jesus ter com ele, eles andando sobre o quê? Sobre o mar. E andando na direção contrária do vento, andando sobre as águas. Na quarta vigília da noite, no momento mais escuro, no momento mais difícil. Então anota o que eu vou dizer para você. Jesus também se revela no meio das tempestades. Ele estava impactado por um milagre sobrenatural. Entraram no barco, talvez comentando um com o outro, que era jovem: você viu o tanto de pães que sobrou? Nunca vi um negócio desse. Imagino Pedro falando para ele: mas não falei para vocês? Ele é um Messias. Eu tenho ou não tenho razão? Tomé falou, vamos esperar um pouco. João falou para ele, mas depois de tudo isso, vamos... espera um pouco, tem que ter equilíbrio. Mas sobraram 12 cestos de pães e peixes cheios. Mas vamos esperar um pouco. Comentando sobre o grande milagre, entraram naquele braço de mar obedecendo. De repente o vento vem contrário. Marcos diz assim: Jesus viu de longe que os braços deles estavam cansados, porque eles estavam remando contra o vento e as ondas solapavam o barco. Jesus olhou e veio na direção deles. Eu não sei se, como está o seu mar. Eu não sei como está a sua força. Você que está em casa, ou está num condomínio, numa comunidade, talvez no hospital, talvez numa prisão, talvez num hotel. Eu não sei como está a sua força para lutar contra o vento. Ouça, Jesus está vendo a sua decisão de continuar. Jesus vê a nossa determinação de continuar. Quem vai continuar independente da tempestade ou não? Levanta as mãos, fala em nome do Senhor Jesus. Eu irei continuar. Eu não irei parar. Eu posso estar cansado, mas eu sei, meu Senhor está vendo, Ele vai me fortalecer. Você entende isso? Vendo eles remando, a Bíblia diz que Jesus vem andando sobre o mar. Verso 26: quando os discípulos viram andando sobre as águas, ficaram aterrorizados, exclamaram: é um fantasma! E gritaram de quê? De medo. A situação não era fácil. Recorda comigo, eles acabaram de ver à tarde um milagre. 5 pães, 2 peixes. Alimentou 7, 10 mil pessoas. E sobraram 12 cestos cheios. Eles impactados entraram dentro do mar. Com um barco. Debaixo de uma palavra do Senhor. Mas de repente veio a tempestade, e eles estavam perdendo a força, e no meio daquela tempestade, sobre as águas aparece alguém de túnica branca, e no meio da tempestade a gente não consegue discernir, por isso tem que agir por fé. No meio da tempestade a gente não consegue ver, por isso que tem que ter convicção de fé. E por não ver, por não discernir, eles disseram: é um fantasma. Eu não consigo ver outra coisa a não ser um fantasma. Chegou a nossa hora. Se você está andando no caminho da fé, não há gigante que possa te deter em nome de Jesus. Nenhum gigante do medo. Gritaram de medo. Eu não sei como você entrou aqui, mas tu não vai sair do mesmo jeito em nome de Jesus. Eu não sei como você colocou seus pés, e eu tenho muito temor de estar aqui. Muito. Prego a palavra de Deus mais de 53 anos. Talvez todos os dias. Não contei, mas talvez todos os dias. Tem muito temor de estar pregando. Sou muito zeloso com o que eu falo, porque eu sei, em primeiro lugar, que eu vou prestar conta diante de Deus. Segundo, eu sei, em segundo lugar, que você é o ser mais precioso para Deus na face da terra. Então eu estou falando com filhos que Deus ama. Quem crê que Deus te ama, levanta as suas mãos. Levanta bem alto, levanta bem alto. Fala: Pai, obrigado pelo teu amor. Obrigado pela sua misericórdia sobre a minha vida. Não tenho dúvida disso. A Bíblia diz que eles ficam atemorizados, cheios de medo. No meio da tempestade, eles ouvem uma voz: tem de bom ânimo, sou eu, não temais. Tem de bom ânimo, sou eu, não temais. Eu não sei como está a sua vida, como está seu momento. Se você está só abençoado, precisa só da bênção, amém, você vai sair daqui com a bênção. Mas se você precisa de um milagre e o mar está revoltoso, tentando destruir tua vida, tu vai ver no meio dele uma voz, tu vai ouvir: não temais, sou eu, diz o Senhor. Ele estava indo na direção do barco. Que é uma notícia boa? Jesus está vindo na sua direção hoje de manhã. Que é uma notícia boa? Levanta suas mãos. Essa semana ele virá na direção do seu barco. Essa semana ele virá na direção da tua casa. Essa semana ele virá na direção tua. Essa semana ele vai entrar no meio da situação e vai trazer segurança, paz e bênção para você. Eu disse: não temas, sou eu. Como é dia das mães, eu quero usar um texto de uma mãe desesperada, mas com um final feliz. Passa sua Bíblia comigo aí, vai para o capítulo 15 do livro de Mateus, capítulo 15, verso 21. Que história maravilhosa! Que tempestade essa mãe estava passando. Que momento difícil. Não sei se é mais difícil enfrentar um problema na família ou se enfrentar as ondas de um mar onde há tempestade. Essa mãe aqui tinha uma tempestade na sua família. Verso 21 diz assim: deixando aquele lugar, Mateus 15, 21, Jesus rumou-se para a região de Tiro de Sidom. E eis que uma mulher cananeia, mulher de Canaã, isso era uma, não era uma judia, era uma gentia. Ela chega diante de Jesus, aquela mulher, desesperada. Ela tinha perdido o controle da situação da casa dela. É como a gente. Quem é empresário aqui? Levanta a mão. Quem é empresário? Como é que chama aquele? A pessoa pede, quando está em dívida aí, para não pagar, recuperação judicial. Tu já não tem nem jeito de fazer recuperação. Você perdeu o controle da sua empresa. As dívidas estão acima da sua possibilidade humana. Você já fez tudo. E o seu concorrente, os seus concorrentes estão dizendo: bem feito, ganancioso. As pessoas têm facilidade para jogar, tem ou não tem? Mas tem muita dificuldade em ajudar. Ou você pegou um diagnóstico que o médico falou: olha, só tem jeito de a gente fazer o seguinte: vamos melhorar aí o restante da sua vida. Tu vai demorar 2, 3 anos. E tem gente, desculpa, viu, doutor, a maioria não é assim, mas tem uns que não falariam para o seu paciente o que, se fosse teu pai ou tua mãe, teu irmão, teu filho, tua esposa, teu marido, tu não falaria dessa maneira. O homem não tem autoridade nenhuma para determinar, seja na ciência, seja na ação judicial, o fim de um ser humano. Quem pode pôr fim na nossa história aqui é só o Deus Todo-Poderoso, Criador dos céus e da terra. Mas aquela mulher vai desesperada. Ela não era judia, ela não podia chegar diante do Messias. E ela chega dizendo assim, ó: eis que a mulher cananeia, natural daquelas regiões, veio a ele clamando desesperada. Ela não era judia, ela não podia chegar diante do Messias. E ela chega dizendo assim, ó: eis que a mulher

seria melhor entrar naquele barco. Porque no barco, pelo menos, você tem companheiros e tenta ser um especialista em pesca. Agora, quando você está numa situação que você perde o controle, saiu das suas mãos, o desespero bate e o diabo aproxima e diz para você: culpe Deus. Por que que tu vai na igreja, não resolve o seu problema? Não faça isso. Quanto maior é a sua aflição, Jesus está vindo na sua direção para te levar, para te livrar daquela situação. E ela vai para Jesus. Ela podia dizer: vou entregar os pontos. Põe a mão no ombro do teu irmão, fala: não importa o calor da fornalha, não entrega os pontos, o quarto homem vai aparecer logo, logo, em nome de Jesus. Quem entende o texto sabe o que eu disse. Ela chega diante dele e diz: minha filha está sofrendo horrivelmente. Verso 23. Ele, porém, não lhe respondeu qualquer palavra. A Bíblia diz: Deus é o quê, irmãos? Amor. Fala comigo, fala: Deus é amor. Mais alto: Deus é amor. Até o silêncio é amor. A Bíblia diz que Jesus não lhe responde palavra. Aflita. Quem sabe no meio do mar, Tomé virou o Senhor que fez aquele milagre, pôs a gente aqui no meio do mar numa tempestade. O que que adianta ver milagre? Jesus estava ensinando algo tremendo àquela mulher, como ele ensinou aos seus discípulos. Por isso ele fica quieto. A Bíblia diz aí: então os seus discípulos, aproximando, pediu-lhes: manda essa mulher embora, pois vem gritando atrás de nós. Quer um conselho? Quer um conselho? Se as coisas estiverem difíceis, venham para cá e não pare de gritar até que ele ouça. Pastor pode falar para você: para, não para. O apóstolo fala para você: para, não para. Continue clamando. Não tem um sinal, não tem uma voz, não pare. O que o diabo quer é impedir o seu milagre, mas ele não tem poder para isto. Olha o que diz aqui, irmãos. Verso 24. Ao que lhe Jesus replicou: eu não fui enviado, senão as ovelhas perdidas da casa de Israel. Chegou então uma mulher e o adorou de joelhos, suplicando: Senhor, ajuda-me. Olha o verso 26. Ao que Jesus lhe respondeu: não é justo tirar o pão dos filhos para alimentar os cães de estimação. Essa palavra é muito importante. Não era cães raivosos, era cães de estimação. Não era uma palavra de menosprezo ou de rejeição, era uma manifestação de amor. Primeiro, Jesus veio para Israel e os seus os rejeitaram. O que Jesus estava dizendo era: eu vim primeiro para o judeu, depois vou usar a nação de Israel para expandir o meu amor. Mas os seus o rejeitaram. Paulo diz: primeiro o judeu, depois os gregos. Como os seus os rejeitaram, ele virou então para a segunda parte do plano, que passou a ser a primeira, para os gentios. E dos gentios ele criou a igreja. E na igreja não tem judeu, não tem grego, não tem brasileiro. Todos somos iguais debaixo do amor eterno de Deus. Disse para ela: não chegou a sua hora ainda. Primeiro dos gentios.

0: Olha a resposta dessa mulher. Ela, porém, respondeu: sim, Senhor, mas até os cães de estimação comem das migalhas que caem das mesas dos seus donos. Senhor, eu sei, ela estava dizendo, que não é a hora dos gentios, mas eu necessito tanto, que não basta, para mim basta apenas a migalha, Senhor. Eu não preciso que tu vás na minha casa, eu não preciso que tu me dês a atenção que o Senhor te está dando a Israel. Eu preciso apenas de um olhar, eu preciso apenas de um aceno, eu preciso apenas de uma migalha, porque eu creio, Senhor. Se tu olhares, se tu pensares, se tu liberares uma palavra, se o Senhor der atenção para minha casa, os meus problemas familiares serão resolvidos, Senhor. Sabe o que Jesus disse? Não nessa tradução e outra. Pode colocar o verso seguinte: volta para sua casa, a tua fé curou a sua filha. E diz a Bíblia que quando ela chega na casa, a filha estava liberta. Isso é um milagre. Quem quer um milagre na sua vida, levanta suas mãos. Isso é um milagre. O que é que nós aprendemos com essa mulher? Quem pode me ouvir mais 10 minutinhos? Levanta a mão, deixa eu ver, 10 minutinhos. O que é que nós aprendemos com essa mulher? Coloca, por favor, Romanos capítulo 4, 17 em diante. Pode colocar aqui na tela. Presta atenção comigo aqui, eu vou ler na tela com você. Romanos 4, 17. Como está escrito: eu constituí pai por muitas nações. Ele é o nosso Deus, ele é o nosso pai, aos olhos de Deus, em quem Abraão, fale alto comigo, bem forte, depositou, mais alto, depositou a sua fé. Primeiro, aquela mulher tinha depositado a fé dela em Deus. Quem quer depositar sua fé em Deus, levanta suas mãos, fale: eu não estou depositando a minha fé. Fale alto: eu não estou depositando a minha fé em homens, em instituições, eu estou depositando a minha fé em Deus. Primeiro ela diz a Abraão, Abraão depositou a sua fé em Deus. Aquela mulher estava depositando a sua fé no Deus de Israel, que tinha enviado o Messias. Presta atenção no que eu vou dizer. Você não está aqui influenciado por uma religião. A religião passa, a religião acaba. Você está aqui porque o Espírito Santo quer resolver seus problemas. Depositou a fé em Deus. Continuando o verso, diz assim: o Deus que dá vida aos mortos e convoca a existência, elementos inexistentes, como que existisse. Deus não quer que você seja um aloprado, um sonhador irreal, mas Deus quer que você projete na sua mente o possível, não segundo a ciência, não segundo a jurisdição que nós temos, mas segundo o poder da palavra. E a palavra diz que meu Deus é poderoso para fazer infinitamente mais do que tudo que pedimos ou pensamos. Qual é o milagre que você precisa? Levante bem alto as mãos. Você vai chamar a existência agora, como diz a palavra. Fala, fala: milagre, venha. Fala alto, fala: milagre, venha. Levanta sua voz, fala: milagre, venha. Fica com as mãos levantadas. Aquela mulher diante do Senhor tinha a sua filha em mente. Agora você tem alguma coisa em mente que precisa um milagre? Fala: milagre, venha. Eu creio. Eu chamo a existência aquilo que eu não estou vendo, como se já fosse acontecer agora. Ela disse, Ela disse assim, ó, basta uma migalha, basta uma migalha, eu creio, olha o verso seguinte, por favor. Abraão, crendo, esperou contra todos os prognósticos, o quê? Desfavorável. Põe a mão no ombro do teu irmão, fala, tudo que diz que não vai acontecer, o que Deus quer fazer na tua vida, creia e repreenda em nome de Jesus. O Senhor fará. Todos os prognósticos desfavoráveis, está cheio de mensageiro do diabo para tirar sua fé, está cheio de mensageiro de Satanás para dizer para você, não é possível, não vai acontecer, isso é conversa. O que Deus queria ensinar através de Jesus para os discípulos, que embora o Senhor ia subir, todo vento contrário, todo prognóstico desfavorável não podia roubar a fé deles. O Senhor tinha ordenado eles passarem a margem, chegar a outra margem, passar aquele braço do mar. Creia contra todo prognóstico desfavoráveis. Creia. Quem vai crer em nome de Jesus? Primeiro ela deposita a fé, e nós temos que fazer isso. Aí diz aqui, pai de muitas nações, como foi escrito a seu respeito, assim será a sua descendência. O 19, por favor. Sendo sem desfalecer na fé, reconheceu que seu corpo físico perdera a vitalidade de outrora, pois já contava cerca de 100 anos de idade, e que também o ventre de Sara não tinha vigor do, o mesmo vigor do passado. Ouça o que eu vou dizer. Ouça aqui, ouça com o seu ouvido do coração, por favor. Não deixe o tempo de espera roubar a sua esperança. Deus tem um tempo certo para o milagre. Não permita que o tempo roube a palavra que Deus te deu. Não permita que o tempo tire a esperança que a palavra gerou no seu coração. Não permita que o tempo acabe com a expectativa de ver a palavra cumprir hoje. E se não cumprir hoje, eu mantenho a minha expectativa que vai cumprir amanhã. Não permita que o diabo roube a expectativa, a esperança e o poder da palavra em você. Quem está entendendo, diga aleluia. Diga glória a Deus. Fala, Satanás, você não pode entrar na minha vida, roubar a palavra que Deus me deu, tirar a minha esperança, ainda que demore. Deus é fiel, Ele vai cumprir o que prometeu. Aleluia. Fica firme. Jesus está vindo na direção do barco. Fala para o teu irmão, fala, fica firme. Jesus está vindo na direção do barco. Aí, verso 20, e eu vou terminar com isso agora. Mesmo considerando tudo isso, não duvidou e nem foi incrédulo ao que Deus lhe tinha prometido, mas pela fé fortaleceu, oferecendo glória a quem? A Deus. Fala comigo, em tudo dai graças. Levanta as mãos, você fala, Senhor, eu dou graça pela tempestade no barco, eu dou graça pela espera, eu dou graça, Senhor, porque eu não estou vendo nada, mas eu ando pela fé na palavra que tu me destes. Tu vais cumprir, Senhor. Fique em pé comigo, por favor. Jesus está aqui. Quem crê nisso, diga amém. Eu quero chamar todas as mães aqui à frente. Hoje é um dia especial para as mães. Por favor, todas as mães aqui diante do altar. E eu quero liberar uma palavra para você que é mãe. nome de Jesus. Vem todas. Vem com seu problema, traz ele. Vem com a sua dificuldade, traz ele. Deus tem um presente para você. Sabe o que Jesus disse para aquela mulher? Filha, a sua fé curou a sua filha. Então você está vindo aqui à frente é porque tu tem fé. Ele não fala o tamanho da fé. Ele disse para a mulher: fé, pode ir para casa. Oh, filha, pode ir para casa. A tua fé salvou ou curou sua filha. Bênção é o que Deus quer nos dar todos os dias. Milagre depende da fé. Não enfraquecer na fé. Põe o último verso desse texto. O último verso na sequência, por favor. O último. O outro. Ele foi. Não, não. Estando absolutamente convicto de que ele era poderoso para realizar o que havia prometido. Mãe, eu não sei o que Deus prometeu para você, mas eu sei que é poderoso para realizar o que ele prometeu. Eu não sei o que Deus prometeu. Eu sei o que Deus prometeu para mim. Não sei o que Deus prometeu para você. Mas uma coisa eu sei: não existe impossível para ele. Levanta suas mãos. Levante bem alto. Começa a reivindicar o cumprimento daquilo que Deus prometeu para você. Fala: Senhor, eu quero te lembrar hoje no Dia das Mães, aqui diante do altar, o que tu prometeste para mim. E eu quero neste momento, Senhor, cobrar aquilo que tu prometeste, Senhor. Eu não vou permitir que a dúvida tire de mim. Eu não vou permitir que a dúvida roube de mim a esperança, a expectativa e a convicção no seu poder. Diga alto, fala: Senhor, eu rejeito a dúvida. Eu rejeito a dúvida. Eu tomo posse desta palavra. E eu creio, Senhor, este é meu presente. Eu recebo como presente, como direito de mãe. Direito de mãe, foi me dado esse direito, Senhor. Diga a ele: foi me dado o direito de gerar. E eu declaro: eu e minha casa serviremos ao Senhor. Diga alto, fala: Senhor, eu não aceito que nenhuma unha fique na mão do diabo ou fique no deserto. Eu e minha casa vamos possuir o melhor, em nome de Jesus. Pai, abençoa cada mãe hoje nesse dia especial. Que essa unção esteja sobre cada uma delas. E que elas saiam daqui como intercessoras proféticas daquilo que Deus vai fazer na vida deles e nos seus lares. Em nome de Jesus. Amém. Amém. Deus abençoe vocês. Hoje à noite nós vamos estar aqui às 18 horas.
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mundo continua por aqui, tá? Esse domingão abençoado. E aí, tudo bem com você? Deus te abençoe. Seja sempre bem-vindo. Continua aqui o Hora Extra. Daqui a pouquinho tem as mais pedidas da semana, as músicas que você indicou aqui na nossa programação. Seja sempre bem-vindo por aqui. Lembrando que às 18 horas tem mais uma reunião ali na Igreja Fonte da Vida. E você é nosso convidado todo especial. Você, a sua família, os seus amigos. Tá vindo estar junto com a gente. Mais informações: 4007-2910. Gabriela Rocha, meu Deus, é mais um aqui da Fonte pra você. 3 e 5.

0: Boa tarde para todo mundo. Agora a gente começa mais uma edição aqui das mais pedidas da semana. As músicas que você indicou aqui na nossa programação. Fizemos sim aquele super apanhado. E você confere a sua música a partir de agora. Tá na fonte, claro, tá na benção.
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0: 20ª posição, ficando pra Eixila e Gabriela Gomes. Tu podes fazer de novo. 3:19.

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0: 3h43 aqui na Fonte
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0: E a gente continua com as mais pedidas da semana, as músicas que você indicou aqui na programação da Fonte. Lembrando a você, olha, a partir das 6, tem a nossa transmissão ao vivo ali direto da sede, na Quinta Radial, frente ao Campo do Goiás. E você é nosso convidado todo especial, vem estar junto com a gente. Mais informações, 4007-2910. E a gente segue.
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0: 15ª posição.

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Valesca Maiz e Jefferson Suellen, o encontro na 11ª posição aqui das mais pedidas da semana. As músicas que você indicou aqui na nossa programação, sim, a gente fez aquele super apanhado e realmente os nossos ouvintes capricharam aqui na programação da Fonte. Que maravilha! Tivemos Grupo Versus, Os Anjos Te Louvam, Pedras Vivas, Nossa Rocha, André e Felipe, Como Eu Te Amo, Deus. Essa música é linda, maravilhosa. Jamie McDonald. Ainda tivemos Lude fazendo aquele apanhado, Get Your Ship e o Paulo Neto, Uma Carta Viva, Luiz Arcanjo, Rei das Nações, Elevation Your Ship, Eixila, e ainda o Paulo César Baruque e o Gabriel Guedes, Vida aos Sepulcros, Metemon, e ainda a Sara Beatriz aqui na programação da Fonte. Esse é o nosso intervalo. Daqui a pouquinho você confere com a gente a 10ª música mais pedida durante toda a semana. Lembrando a você que hoje tem a nossa transmissão ao vivo desse culto maravilhoso, direto ali da sede, a Quinta Radial, frente ao Campo do Goiás, a partir das 18 horas. Fique ligado aqui na nossa programação. Lembrando também que a nossa transmissão é simultânea com a Fonte TV, canal 5. Tá na Fonte, tá na Benção. 4 e 5.

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0: Boa tarde maravilhosa de domingo pra você, porque o Júnior, a gente continua com as mais pedidas dessa semana.
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0: Décima posição, ficando pra ela, Gabriela Rocha.

0: E a sexta posição ficando para Midian Lima e o Samuel Messias, Prioridade, Lindo Borges e Marcelo Marques, Se Deus é por Nós, Théo Rúbia. E ainda Jay Khalil. E abrindo aqui a programação na décima posição, Gabriela Rocha com Meu Deus. Eu vou aqui para o intervalo rapidinho, já eu estou de volta. E você confere a quinta música mais pedida durante toda a programação. E hoje na Igreja Fonte da Vida, participe com a gente do Culto da Família, a partir das 18 horas, a sede, Quinta Radial, frente ao Campo do Goiás, ou em uma das igrejas Fonte da Vida. Mais informações no 4007-2910.
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0: E essa é a Fonte FM 92.3. Bom domingo pra você, bem-vindo aqui à nossa programação. E a gente continua aqui com as mais pedidas da semana. Tá na Fonte, claro, tá na benção.
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0: Fonte FM, essa rádio é uma bênção. Seja bem-vindo, fique à vontade. Você está ouvindo as mais pedidas da semana.
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0: Kellen Bianca, Dono da Promessa. Essa foi a música mais pedida. Durante toda a semana fizemos sim aquele super apanhado e você ouviu também aqui som do Pedras Vivas, O Teu Poder, essa música maravilhosa, Caso do Oleiro, Adoração, O Seu Amor, Isabela Pompeu, Ken, Mídia Lima, Eu Sou Meu Messias, Prioridade na sexta posição, Leandro Borges e o Marcelo Marques, Se Deus é por Nós, Théo Rúbia, Jay Calil e na décima posição, ela, Gabriela Rocha, Meu Jesus. Vamos continuando aqui na programação. Lembrando que hoje, culto da família na Igreja Fonte da Vida, você é nosso convidado especial. Venha estar junto com a gente em uma das igrejas Fonte da Vida, em especial ali na sede, Quinta Radial, frente ao Campo do Goiás. 13 faltando para 5.
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0: Ponte FM, essa rádio é uma bênção na Irmami. Eu vou orar. Agora 5:02, um bom domingo para você que tá aí junto com a gente. Aqui nos 92.3, tá na fonte. Claro, sempre tá na bênção. Muito obrigado aí pela sua audiência. Tá em casa, tá no trabalho, tá ouvindo aí pelo aplicativo da rádio para você, Goiânia e região metropolitana. Ó, vai aquele forte abraço para todo mundo. Bom domingo. É isso aí, gente. Vamos seguindo por aqui. Muita música boa e cheia de unção, né? E o almoço de domingo aí. Bênção pura. Ah, deu aquele beijo gostoso na mamãe. Ah, é? Ah, que bom, né? É isso aí. Dá um abraço carinhoso para todas as mamães que estão aí sempre curtindo aqui a nossa programação, né? E agora eu vou aqui pro intervalo, lembrando que a partir das 6, você confere com a gente aqui mais uma transmissão ao vivo, esse culto maravilhoso, culto da família ali na Igreja Fonte da Vida, em especial na sede, Quinta Radial, frente ao Campo do Goiás, transmissão ao vivo, Fonte TV, canal 5, tá aí também, aqui pela Fonte FM, pelos 92.3, tá na Fonte? Uma benção.
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1: 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Fonte FM, essa rádio é uma benção. Bom domingo pra você que tá aí curtindo aqui a nossa programação 5 e 5. E aí, tudo bem com você? Me conta, me fala como que tá aí o seu domingão hoje. Tá uma benção, maravilha, né? Pra você que tá aí apagando as velinhas hoje, parabéns pra você, felicidades. Olha que essa data se repita por muitas e muitas vezes. Fique ligado, fique ligada aqui na nossa programação e a gente continua aqui na Fonte. Ah, sim, ó. Eu quero mandar um abraço carinhoso também. Tô recebendo muita mensagem aqui. Para você, motorista de aplicativo, que tá curtindo aqui a nossa programação agora aí. Aumenta aí o seu volume. Essa é a Fonte FM. Tempo todo com você.
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1: E agora, Juliane Souza. Quem é esse?

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pra você aqui na fonte, bem-vindo. A gente continua aqui com Hora Extra. Muita música boa e cheia de unção. E você ainda participa com a gente aqui pelo nosso WhatsApp, que é o 998369866. Bom domingo, bom início de semana pra você. Seja bem-vindo, tá na fonte, claro, tá na benção.

0: Fonte FM, boa noite pra você, muito obrigado a você que tá com a gente aqui nos 92.3. Tá na fonte, claro, sempre tá na bênção. Daqui a pouquinho tem a nossa transmissão ao vivo, direto ali da sede, na Quinta Radial, frente ao Campo do Goiás. Esse culto maravilhoso, né? Pra você que tá ouvindo a gente aí, um excelente fim de tarde, já um bom início de noite. Muito obrigado pela sua audiência sempre aqui na nossa programação. Tá na fonte, claro, tá na bênção. 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
1: 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O som é do Eli Soares. Ótima noite pra todo mundo, 6:05.

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0: Luma Eupídio no secreto. Boa noite pra você, agora são 6 horas 22 minutos, pra você curtindo aqui a programação da Fonte. Tá em casa, tá aí no seu trabalho, bem-vindo aqui, fica à vontade com a gente aqui na nossa programação. Daqui a pouquinho tem a nossa transmissão ao vivo desse culto maravilhoso, direto ali da sede, na Quinta Radial, frente ao Campo do Goiás, ou em uma das igrejas Fonte da Vida, no 4007-2910. Você fica sabendo toda a programação da igreja Fonte da Vida. Liga pra gente. Também é nosso Disco Coração, onde pastores e pastoras vão te atender, vão orar com você. Disco Coração da Igreja Fonte da Vida, 4007-2910. Tá na Fonte, tá na bênção.
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Que maravilha, que bom que você tá aqui nos 92.3. Um excelente domingo para você aí. Bem-vindo por aqui, fica à vontade. E a gente continua aqui com o Hora Extra. Participação aqui pelo nosso WhatsApp, que é o 998369866. Tá na fonte? Claro, tá na benção.

0: Nível Soares e F Hop Music aqui na fonte com boa parte. Agora sim, vamos para a sede, Quinta Radial, frente ao Campo do Goiás, para mais uma transmissão ao vivo desse culto maravilhoso. Tá na fonte, tá na benção.
1: Abriu 5 pães e 2 peixes que uma mulher arrumou como lanche para o filho e que serviu de lanche para 7 mil, 8 mil, 10 mil pessoas, porque foi multiplicado pelo Senhor. Que o seu rendimento seja multiplicado em nome de Jesus, amém. Joga na tela para mim a nossa chave Pix. É só você direcionar a tela do seu smartphone. Você que está em casa pode contribuir também, pode dizimar, ofertar pela chave Pix aí no seu televisor.

vida. Aleluia. Alguém mais que queira ir, o envelope ou a máquina, é só fazer um sinal com a sua mão. A máquina vai chegar aí na sua mão. Então vamos nos colocar de pé todos. Aleluia. Eu acho que o pessoal foi visitar a mãe, né? É isso aí, comeu aquela feijoada na casa da mãe. Vamos ficar em pé todo mundo, mesmo você que não vai ofertar, fique em pé junto conosco. Aleluia. Você em casa também, que ofertou, que dizimou, que participou deste momento conosco, se você pode se levantar ou se aproximar do televisor, vamos dedicar ao Senhor. Senhor Deus, muito

sim fazer parte, ó Deus, da obra do Senhor e honrar ao Senhor com aquilo que o Senhor tem nos dado.

a tua palavra, Senhor, que haja bênção e prosperidade na casa de cada irmão e cada irmã, em nome de Jesus, amém. Fique à vontade enquanto os irmãos

0: combate.
1: Isso, existe uma guerra entre os poderes malignos e os poderes de Deus. Quem que é vencedor aqui? Então, meu querido, nós estamos com Isaías.
0: Esse nome vai estar.
1: Existe uma guerra entre os poderes malignos e os poderes de Deus. Quem quer

0: acontecer na dinâmica física e espiritual. Por que que não acontece? Porque estão com os ferrolhos travados. A Bíblia fala que Jesus, Deus fala que vamos destruir, destravar os ferrolhos de ferro. E ele fala, o que ligares da terra será ligado aonde? O que você liga aqui em oração, em força, em autoridade em Cristo será desligado lá no céu. E o que desligares no céu será desligado aonde? Na terra. Existe uma força contrária ao que você sonha, projeta. Quem quer ser feliz aqui? Você quer ser feliz ou ter razão? Eu quero ser feliz, né? A razão eu deixo para Deus. Então venha, participe. Quinta-feira, às 19h30, aqui na Arena do Combate, que é Fonte da Vida. E na sexta passada, da meia-noite, aqui estaremos. Toda sexta-feira tem um coffee break. Abençoa toda, viu, irmão? Vem e participe conosco em nome de Jesus. Aplauda o Senhor.
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1: Irmãos, esse é um aviso para homens. E eu quero te convidar a fazer parte da segunda edição do Valentes da Fonte. São momentos que nós vamos ter uma busca intensa por Deus. Quem já teve um encontro com Deus aqui? Um encontro genuíno, sobrenatural com Deus? Amém. Então esse recado é para você ter um novo encontro com Deus. E para quem nunca teve um encontro com Deus, eu quero te intimar, porque esse encontro vai mudar a sua vida, como mudou a minha vida. Eu era uma pessoa improvável para estar aqui. Toda vez que eu subo aqui, minha mão gela, né? Mesmo para dar um simples aviso, porque eu era uma pessoa improvável, mas a partir do encontro que eu tive com Deus, ele transformou a minha vida e transformou a vida da minha família. Nós vamos passar 3 dias numa busca intensa por Deus, sexta-noite, o sábado o dia todo e o domingo pela manhã. E eu tenho certeza que você vai ter esse encontro com Deus. Jeremias, no capítulo 29, versículo 13, fala assim: buscar-me-eis e me achareis, se me buscar de todo o coração. E eu quero fazer um compromisso com você: se você fizer a inscrição e não tiver encontro com Deus, o Coronel Marreiros vai devolver o seu dinheiro, viu? Amém? Sabe por que eu estou falando isso? Porque no versículo 14 eu falo assim: e eu serei achado por vós. Amém? Quem vai ter uma busca intensa por Deus? 29, 30 e 31 de maio, você vai ter esse encontro marcado com Deus.
3: Pastor, eu não vou devolver só o dinheiro, vou devolver em dobro. Amém? Devolver em dobro, se não acontecer o que o pastor falou. Amém? Porque eu creio que você vai ser abençoado. E eu queria já fazer um treinamento com você. Queria convidar que todos os homens ficassem de pé agora. Convidar você a ficar de pé. Nós temos um grito de guerra do Valente da Fonte. Você já sabe? Eu vou falar assim: Valente da Fonte. Você vai falar: pelo Senhor e pela fonte da vida. Amém? Vamos lá? Vamos lá? Valente da Fonte! Aleluia, uma salva de palmas para o Senhor, amém.
4: Aleluia. Que bom, né? Tantos homens de pé, eu fico muito feliz. Agora eu vou pedir para as mulheres ficarem de pé, por favor. As mães. Todas as mães, fiquem de pé. Se você não é mãe ainda, mas será. Não podia deixar de orar por

0: vocês, né? Para que Deus fortaleça, para que Deus traga graça, traga unção, traga sabedoria em nome de Jesus, amém? Que Deus te traga uma unção de sabedoria, de graça, de força e saúde em nome de Jesus. Senhor Deus, obrigada, Pai, pela graça que temos de ser mães, oh Deus, muito obrigada, Senhor. Senhor, eu quero pedir em nome de Jesus que o Senhor abençoe cada mulher, oh Deus, que está de pé aqui com a unção de sabedoria, Pai. Sabedoria para guiar os filhos, sabedoria para influenciar. Oh Deus, uma unção de graça para orar, para interceder, para estar diante do Senhor. Senhor, e fortalece cada uma destas mulheres, fisicamente, espiritualmente também, Pai. Em nome de Jesus, amém, amém.
1: Amém. Vamos dar uma salva de palmas para as mães. Quem de vocês tem boas lembranças da sua mãe? Levanta a mão, levanta. Levanta bem alto, bem alto. Quer estar com raiva dela ainda? Não. Quem de vocês tem boas lembranças da mãe? Levante bem alto, bem alto. Tá. Põe só, por favor, projete aqui o tema dessa semana. Dessa semana. Qual é o tema? É Jesus, o pão da vida. Jesus, o pão da vida. Comida lembra de mãe ou não lembra de mãe? Quem chega na casa da tua mãe, você tem certeza que tem algo para comer? Levanta a mão. Levanta. Se era antes, faz assim, né? E comida gostosa, quem levanta? Quem lembra da sua mãe? Lógico, quando você ia sair, ela perguntava: quer um docinho? Quer alguma coisa assim? É ou não é verdade? Sim ou não? Não, lá em casa não é essa. Minha mãe nunca fez nada para mim. Perdoa ela, irmã. Mãe é uma bênção. Fala comigo. Mãe.
2: Mãe.
1: Mais alto. Mãe.
2: Mãe.
1: É uma bênção. Pode tirar aqui a. Então venha, faça a semana Jesus, o pão da vida. E receba essa graça de ser acolhido pelo Senhor também. Comida lembra. Lembra acolhimento, amor. Eu quero ler um texto com vocês. Eu não sei se você tem essa lembrança da sua mãe de comida, né? Minha mãe foi diaconisa aqui há alguns anos e depois partiu para o Senhor. Eu lembro que eu e a Rúbia viajávamos, íamos de carro para São Paulo, eu com os meninos, muitas vezes, menino agora tudo barbado, né? Homem, moça já, tudo com mais de 30, e a gente passava ali a divisa de Uberaba para Goiás, já comentando que devia ligar para minha mãe, que nós íamos jantar na casa dela. Irmão, ela fazia, como é que chama? Maria Isabel. Quem gosta de Maria Isabel? É a coisinha assim, arroz com carne seca. Quem gosta? Quem gosta? Levanta. Irmão, uma Maria Isabel que ela fazia. E a gente disputava quem ia comer mais. Chegava no quarteirão dela, o olho saiu para fora para ver o tamanho da panela. Aí quando ela fazia o arroz de forno, quem gosta de arroz de forno aqui? Coberto com queijo, levanta a mão. Quem gosta, mas não come porque engorda, levanta bem alto. A gente vinha. Agora, a comida é algo muito significativo na palavra do Senhor. Lembra mãe, lembra amor, acolhimento, prazer, satisfação. Vou fazer uma pergunta, tu não mente não, irmão. Quem gosta de comer? Levanta bem alto a mão. Eu não gosto. Levanta a mão, quem gosta de comer? E quem gosta de comer alface? Levanta a mão. Nossa, o tanto de coelho aqui, meu Deus do céu. Quem gosta de uma picanha bem assada? Quem gosta de doce? Doce de leite, daquele antigo leite moça. Sangue do cordeiro tem poder. Vou ler um texto aqui. Jesus mostra a importância da comida também no ministério dele. Abre a Bíblia comigo no livro de Mateus, capítulo 14, verso 13. Mateus 14, 13. Diz assim: assim que Jesus ouviu estas coisas, retirou-se do barco em particular para um lugar deserto. As multidões, entretanto, ao saber disso, saíram da cidade e o seguiram a pé. Jesus foi para o deserto e as multidões, a Bíblia diz, multidões, mais de 1.000, mais de 2.000, mais de 3.000, multidões, várias pessoas, saíram em grupos, indo aonde Jesus estava, porque eles queriam, eles necessitavam conhecer ao Senhor. E era, naquela época, era o momento em que os profetas tinham profetizado que o Messias ia aparecer. E um dos sinais messiânicos é a multiplicação dos pães, é a multiplicação da comida. É um dos sinais messiânicos. O Messias viria também com a capacidade de suprir as multidões de alimento. Então diz que eles vão para o deserto, aonde Jesus, e Jesus não fazia nada por coincidência ou por acaso, lugar onde não tinha comida, deserto, e as multidões vão para ali, e foram a pé. Quando Jesus deixou o barco, viu numerosa multidão, sentiu-se movido de grande compaixão pelo povo e curou os seus doentes. Então foi uma tarde no deserto em que a multidão foi curada, onde os enfermos foram curados, onde os endemoniados foram libertos, onde sinais aconteceram. Deserto não é lugar de sofrimento, deserto é lugar onde o milagre de Deus vai acontecer na sua vida. Quem crê nisso, levanta suas mãos, fala: Deus vai transformar meu deserto em fontes de milagres, em águas poderosas que vão vir dos céus e vão realizar na minha vida os milagres que eu preciso. Então nada acontece por acaso quando você está no propósito divino. E a Bíblia diz aqui, olha o verso 15: ao final do dia, os discípulos se aproximaram de Jesus e disseram: este lugar é deserto e já está entardecendo, manda embora, pois, as multidões, para que possam ir aos povoados comprar o quê? Comida. Certamente no meio daqueles que vieram realmente encontrar com o Senhor e receber um milagre do Senhor, tinha os curiosos, tinha os críticos, tinha aqueles que não aceitavam o Senhor como o Messias. E estes estavam esperando algo que mostrasse que Jesus era um falso profeta. Por isso que eles estavam ali. E nós temos que aprender, na igreja também é assim. Tem muitos que estão eles não saem da igreja, mas eles fazem com que as pessoas saiam. Porque eles começam a criticar, eles começam a ver defeitos onde não tem. Eles não vão embora, mas eles contribuem para que muitos vão. São enviados do diabo. É um misto de gente que a Bíblia diz. São aqueles que são joio. A Bíblia fala do trigo e do joio. E quando os seus discípulos queriam tirar o joio, o Senhor disse: não, o joio fica, porque o joio vai ser tirado pelos anjos e serem lançados no inferno. Ali tinha aqueles que estavam falando: ah, ele é profeta realmente. Aquele foi curado, aquele outro também foi curado, mas tem algo que ele não fez. Está já no entardecer, todos estão cansados e famintos. E os seus discípulos sabiam que isto poderia ser motivo para que aqueles mensageiros de Satanás saíssem dali tentando desacreditar o ministério de Jesus. E eles chegam para o Senhor e falam: Senhor, já é tarde, já está muito tarde. As pessoas vieram a pé, estão cansados. Libera-os para que eles possam ir aos povoados e se alimentar, porque multiplicação é um sinal messiânico, como ressurreição era um sinal messiânico, como cura de um leproso também era um sinal messiânico, como cura de alguém que tinha nascido cego era um sinal messiânico. Jesus disse assim para os seus discípulos, sabendo da preocupação deles. Jesus, porém, lhe respondeu: o povo não precisa ir embora, dá-lhe vós mesmo algo para comer. Gente, nessa hora eu queria que alguém estivesse lá com uma câmera de gravar e gravasse a expressão facial de Tomé. Tomé deve ter olhado assim para aquela multidão, olhado para os doze, olhado para o Senhor, falou: agora que nós estamos fritos. Porque milagre é quando não tem possibilidade de acontecer através das vias humanas. Milagre é algo que vem do céu. É um suprimento que só Deus pode fazer. É uma cura que só Deus pode fazer. Se você está com dor de cabeça, o que que você faz imediatamente? Hã? Toma, não precisa falar o nome, né? Vai lá, op. É assim ou não é? Quando está com um tipo de febre, o que que tu faz? Primeira coisa, vai lá e... op. Isso é uma bênção de Deus através da ciência. Isso não é milagre. Oh, apóstolo, eu orei, tomei uma, né? E estou curado. Amém, minha irmã. Deus te abençoe através da sabedoria de Deus pela ciência médica. Milagre é quando não tem recursos imediatos para que aquilo aconteça que você precisa. Tomé deve ter olhado para Pedro e deve ter feito assim, né? Porque o Pedro era aquele que falava demais, falava tudo que devia e que não devia. Como diz, explica para ele. Olha o que diz o verso 16, 17. Ao que eles replicaram: tudo que temos aqui são 5 pequenos pães e 2 peixes. Mas Jesus lhe disse: traga-nos aqui para mim. Senhor, tudo que temos são 5 pães, são 5 pães. Eu acredito que era tipo de pão francês, ou esse pão sírio, sei lá. Mas ele diz aqui, ó: o que temos são 5 pães pequenos. Tem um pãozinho francês desse tamanhozinho? Tem? Gostoso, não é? Você gosta? Come quantos na sentada? 5. 10? 10. Se for quentinho, você come quanto? 15. Né? Se chegar lá, é 30. Porque é bom demais. Quentinho com queijo. Café sem açúcar. Para dar azia. Você não esquecer do café o dia todo. 5 pães pequenos. Aí que Tomé deve ter falado: e agora? O que que ele vai fazer? 5 pães pequenos e 2 peixes. E no outro texto, na outra descrição de outro apóstolo, a bispa usou isso hoje de manhã, ela acha que era um adolescente que tinha 5 pães e 2 peixes. Que a mãe, menino, você falou, menino de uns 14 anos, que estava apaixonado por Jesus, correndo atrás de Jesus, a mãe falou: você vai, mas leva a matula. Quem já ouviu essa expressão, matula? Não esquece da matula, né? Põe lá e leva 5 pães e 2 peixes. Meu filho, vem cá, não dá para ninguém, porque é pouquinho. Você tem que alimentar. E o menino vai. E a Bíblia diz que André vê, André é o Felipe, e fala: Senhor, tem um garoto aqui que tem 5 pães e 2 peixes. Olha aqui, irmãos, mas é um sinal messiânico. Levanta suas mãos, por favor. Fala: Jesus é o Messias. Mais alto, fala: Jesus é o Messias. Aleluia. Levanta bem alto as suas duas mãos, fala: Jesus é o Cristo, o Filho do Deus vivo. Veio uma vez, pagou um preço pelos meus pecados. Eu estou livre. Pagou um preço pelas minhas curas. Eu estou curado. Pagou um preço para desfazer maldições, e eu estou livre de maldições. Ele é o Messias. E naquele momento, ele queria demonstrar a sua autoridade messiânica. Diz aqui, ó, veja: Jesus, porém, lhe respondeu: o povo não precisa ir embora, dá-lhe vós mesmo algo para comer. Ao que eles replicaram: tudo o que temos aqui são 5 pequenos pães e 2 peixes. Mas Jesus lhe disse: traga-nos aqui para mim. E mandou que as multidões se assentassem sobre o gramado. Tomou então os 5 pães, os 2 peixes, e olhando para o céu, levanta os seus olhos, levanta os seus olhos acima do teto da igreja, levanta, olhe o que está acima da igreja, olhe para os céus. Todos os céus são o estrado dos pés do Senhor Deus Todo-Poderoso. Olha para aquele que criou todo o universo. Olha para aquele que era, que é e que sempre será, e diga: meu milagre vem de Deus. Levanta suas mãos, olhando para cima, diga: meu milagre vem de Deus. Aleluia. Olhando para os céus, ele abençoa. E a bênção do Messias, a bênção do Cristo, é a bênção do Senhor dos Senhores, do Deus Todo-Poderoso. Aleluia. Quem quer um milagre essa noite? Quem crê que Deus pode fazer o ano do resgate? Quem crê que Deus pode resgatar aquilo que o diabo está detendo na mão dele, tirou de você, foi Deus que lhe deu? Levanta suas mãos, fala: eu creio. Diga alto, fala: eu creio. Eu vou olhar para os céus, eu não vou olhar para o homem, eu vou olhar para Deus. Eu profetizo hoje: nada que é meu vai ficar na mão de Satanás. Eu creio no milagre do resgate. Ali diante dos seus discípulos, Só eles estavam vendo. Só eles sabiam que eram 5 pães e 2 peixes. Jesus fez isso particularmente. Jesus não anunciou no microfone: vou fazer um milagre messiânico. Ele queria falar com seus discípulos. E ele queria emudecer os críticos que estavam perto dele para ver o que que ele ia fazer naquela situação. E ele queria envergonhar os falsos profetas que estavam andando no meio do povo dizendo que tudo aquilo era falso. Naquele momento, ele diz assim, a Bíblia, coisa maravilhosa, mandou que as multidões assentassem, tomou então 5 pães e 2 peixes e, olhando para o céu, meu socorro vem do Senhor, que fez os céus e a terra, e os abençoou. Em seguida, tendo partido os pães, deu aos seus discípulos, e eles serviam as multidões. Olha aqui para mim, eu queria estar perto de Tomé, com a sacola, com o cesto, com um pedaço de pão. Eu não sei quantos pedaços deu para 12 cestos e quantos pedaços de peixe. Ele pegou o primeiro, deu, pegou o segundo, deu também, pegou o terceiro, deu, chegou no 20º e falou: meu Deus, de onde está saindo tanto pão e tanto peixe? Tinha 3 e agora tem uma fábrica de pão quente e de peixe. Ele entregando, entregando, entregando, entregando. Imagina, eles foram batizados com o Espírito Santo em Atos capítulo 3. Não sei se falava em línguas antes, mas um glória a Deus, um olhava para o outro: está fluindo o peixe, está fluindo o pão do meu também. E o menino de 14 anos, eu acho que Jesus pegou e colocou ele debaixo do braço, falou: meu filho, você não vai não, só você vai sair falando para todo mundo que os pães eram só 5 e os peixes eram só 2. Esse milagre é para você entender: tu vai crescer debaixo do impacto do meu poder. Milagre é para que cresçamos, não nos acomodemos, olhemos para frente e possamos dizer: o Deus que fez um milagre impossível na minha vida pode fazer infinitamente mais tudo do que eu pedi ou pensar. Aquele milagre impactou os 12 ou mais discípulos que tinham na hora. Impactou a criança. Saía pão, cada vez mais que eles distribuíam, multiplicava dentro do cesto. Cada vez mais que eles distribuíam, orava para o cesto, tinha mais pães ainda. E eu quero profetizar isso para você: você hoje vai descobrir a fonte dos milagres, e eles vão multiplicar na sua vida em nome de Jesus. Se você crê, levanta suas mãos e fala: eu preciso e creio. Diga bem alto: eu preciso e creio. A fonte da multiplicação de milagres vai jorrar na minha vida em nome de Jesus. Você crê? Amém ou não? E veja o que diz as escrituras. Olha aqui, queridos, diz aqui, verso 20: todos que comeram, não, todos comeram até ficar satisfeitos. Põe a mão no ombro do teu irmão, fala: o milagre que vai acontecer na tua vida, olha para ele, diga para ele: o milagre que vai acontecer na tua vida vai tirar toda a insatisfação, vai te satisfazer plenamente e vai satisfazer aqueles que estão em volta de ti. Todos vão ficar satisfeitos. Porque quem comia não sabia de onde o pão tinha vindo. Talvez alguns que estavam lá no meio da multidão falaram: mas eles, olha, eles compraram muito pães. muitos peixes, porque não era pão celestial, era pão, pão, pão. O milagre era celestial. Não era peixe do rei do trono, era peixe da água. Como ele apareceu, foi um milagre. Foi um milagre. O milagre de Deus na sua vida profissional vai ser na área do dinheiro. O milagre na sua vida empresarial vai ser na sua empresa prosperando. O milagre na sua saúde vai ser o desaparecer da enfermidade e vindo a saúde para você. Isso é um milagre. Ah, vem do céu, não, vem aqui. O milagre é a multiplicação do natural. O milagre é trazer o natural de volta para você. O milagre é algo concreto, humano, que eu não tinha, ou que foi tirado e que Deus trouxe para mim. Isso é milagre. É o que vai me tirar daquela armadura que o diabo colocou em volta da minha vida. Está entendendo o que eu estou dizendo, amém ou não? A gente olha, quantos anos nós, só esse salão tem, mais de 30 anos. Então tem pessoas que estão aqui conosco, mais de 30 anos. Olhe para você, você já está meio caidão, né? Que passaram 30 anos, né? Na velhice darão ainda, serão cheios de quê? Seiva aí. Deus vai fazer um milagre na sua disposição física. Quem crê que Deus pode fazer isso? Ah, mas ele não é energético, ele é melhor. Energético vai te dar problema. A energia vem dele. Quem quer receber esse milagre? Levanta suas mãos e fala: eu creio, aleluia. Diga alto, fala: eu creio. Deus vai revigorar a minha força. Amém? E aqui é muito bom. Você não faz exercício em casa, tu faz aqui. Levanta, senta, levanta, senta, levanta a mão, levanta, senta. Abraça o irmão do lado, abraça o irmão do lado. Pelo menos tu está fazendo movimento com o braço, né? Faz o natural e Deus vem com o espiritual e tchum. Então o pão era sem fermento, mas era gostoso. O peixe não era lambari. O que era? Não sei. Você vai em Israel e fala assim: esse peixe é o peixe de Pedro, que Pedro pescou. Judeu é bom para ganhar dinheiro, nunca vi. Aí o cara: vamos comer logo o peixe de Pedro, cheio de espinho, trem ruim daquele. É o Pedro, que mau gosto. Aí tu come. O peixe estava ali, o pão estava ali. Era um milagre. Olha quantas pessoas comeram. Veja comigo aqui, ó. Verso 20. Todos comeram até ficarem satisfeitos. Os discípulos recolheram 12 cestos cheios de pedaços que sobraram. Os que alimentaram foram cerca de 5.000 homens, sem contar as mulheres e as crianças. 5.000 homens, vamos colocar aí. 2.000 levou a esposa, era casado. 1.000 levou a namorada. Então só aí você tem quantos? 8.000. Criança vai nesses negócios mesmo. Criança é bom demais. Vamos colocar aí. Duas crianças por pessoa. Duas crianças por pessoa dá 5 por homem. 5.000 homens, duas crianças por pessoa, 10.000. Por baixo tinha de 10 a 12 mil pessoas. Todo mundo saiu dali satisfeito. Levanta suas mãos. Fala: na minha casa, o milagre que vai acontecer vai satisfazer toda a minha família. Aleluia. O milagre vem para nos impactar, nos dizer que estamos servindo o Messias, estamos sendo guiados por ele, estamos debaixo da sua unção. Ele veio e voltará, foi assunto aos céus e vai voltar, e vai colher de mim, que sou uma árvore, bons e muitos frutos para a glória dele. porque eu fui impactado por esse milagre. Agora, a vida cristã não começa no milagre. Desculpa, ela se fortalece no milagre, mas não começa. Depois do milagre, nós recebemos força. Aí nós entramos no cristianismo verdadeiro. Não esse que se prega com facilidades. Tem pastores que estão alargando as portas do caminho. A Bíblia não diz que a porta é larga. A porta é o quê? Estreita. Tem outros alargando o caminho, mas o caminho é estreito. Jesus não disse: venha e fica rico. Ele disse: no mundo tereis o quê? Aflições. Mas tende o quê? Bom ânimo, põe a mão no ombro do teu irmão, fala: o Messias está do teu lado. O Rei dos Reis está contigo. Ele está produzindo águas de milagres na sua vida. Quando, diga para o teu irmão, fala: quando vier a tribulação, o Deus de milagres vai se manifestar no meio delas, e você vai conhecer o verdadeiro Deus que você serve. Amém ou não? Veja o que diz o verso seguinte. Olha o verso 22. Imediatamente após, Jesus insistiu com os discípulos para que entrasse no barco e fosse adiante dele para o outro lado, enquanto ele despedia o quê? As multidões. Não era mais fácil os discípulos despedir as multidões e Jesus sair? Jesus fica e coloca os discípulos no barco, e eles, impactados por aquele encontro, por aquele milagre, que talvez a maioria da multidão não sabia, mas eles pegaram o milagre, o pão, o peixe, o pão e o peixe. Sabiam da necessidade. No deserto não teria tanta comida, precisaria de muito dinheiro para comprar. Sabia a origem, foi a criança que deu. Eles entram, oh irmãos, que navegação maravilhosa. Entraram dentro do barco e cada um virava para André: ei André, você é um incrédulo mesmo, né? Acredita agora. Acredito. O Senhor, Ele é o Deus encarnado, e é mesmo. Aí talvez João tinha disse para eles: mas o Senhor ficou sozinho, como que ele vai despedir todo mundo? Pedro na mesma hora falou: João, quem multiplicou 5 pães em milhares de pães, 2 peixes em milhares de peixes, não precisa da nossa ajuda. Ele é Deus Todo-Poderoso. Ele vai despedir a multidão. Eles não imaginavam por que Jesus tinha feito aquilo. Muitas vezes nós recebemos no milagre, 2, 3, temos um encontro poderoso com Ele. 15 dias depois, 20 dias depois, entramos numa turbulência que nós pensamos que vamos morrer, que nos faz até esquecer da grandeza do Deus que fez o milagre em nós. Isso aconteceu com eles. E Jesus sabia o que eles iriam enfrentar. E por isso no verso 23 diz assim: assim que mandou o povo embora, subiu sozinho ao monte para orar. Subiu sozinho para o monte para orar. Ao chegar da noite, lá estava ele só, orando. Eu creio, eu acho, orando pelos discípulos que tinham entrado no barco. Quem foi atraído por Jesus por um milagre que ele fez na sua vida? Levanta sua mão. Quem esteve aqui por uma necessidade e ficou porque sua necessidade foi suprida milagrosamente? Faz assim, faz assim. Quem entrou no caminho por uma decisão que você fez em consagrar sua vida ao Senhor? Faz assim com a tua mão. Você entrou no mesmo barco que os discípulos entraram. Aquele milagre solidificou a fé. Aquele milagre fez com que eles obedecessem e entrassem no barco. Pega na mão do seu irmão, levanta a mão dele e fala assim: não tem retorno mais. Diz para ele: você entrou no barco, nós vamos lá para outra margem. Levanta a mão dele e fala: e na outra margem é lugar de vitória plena em nome de Jesus. Mas tem que passar o mar, irmão. Tem que passar o mar. Quem vai passar o mar aqui? Levanta bem alto as mãos, fala assim: não recuarei, não vou parar no meio do caminho, vou para onde Deus determinou que eu devo chegar, em nome de Jesus. Eles entram no barco, e não esqueça, eles entraram no barco, estava tranquilo, mas Jesus estava com o coração ali angustiado, orando por eles. Eles entraram no barco festejando, e Jesus estava orando por eles. Eu tenho uma boa notícia para você. Romanos capítulo 8 diz que o Senhor está orando por nós. Quem recebe essa palavra, fala: obrigado, Jesus. Levanta suas duas mãos, fala: obrigado, Senhor. O Senhor está orando por mim, orando por os meus familiares, e eu creio, Senhor, o Pai vai responder às suas orações. E ele orando porque ele sabia que o caminho tem aflições, e diz a Bíblia aqui, ó, verso seguinte: todavia o barco já estava longe no meio do mar, não tinha retorno, estava no meio, não tinha como voltar, já era noite, eles eram experientes, a maioria era pescadores, foram desde pequeno criados pelos pais como pescadores. Diz aqui, ó: todavia o barco já estava longe no meio do mar, sendo castigado pelas ondas, pois o vento era o quê? Contrário. Põe a mão no teu coração, depois do milagre, o vento sopra contra o meu caminhar com Deus. O inimigo é tão sujo, porque ele ataca antes, levando eu e você a ter necessidade de um milagre. Depois que o milagre acontece, aí que ele vem com toda a força para nos desestabilizar, desestabilizar nossa fé, permitir que uma brecha abra no seu e no meu coração, para que nós duvidemos daquilo que Deus fez, para que na nossa mente seja criado um veneno da dúvida. Porque eu estou no barco, eu estou no caminho, eu estou na direção, foi ele que mandou andar nessa direção, e de repente o vento é contrário. Põe a mão no ombro do teu irmão, fala: o milagre melhor vai ser agora. Aleluia. Não é o alimento, não é o suprimento. O milagre maior e melhor é ter a experiência que eles tiveram. Diz aqui, ó, veja o verso 26 comigo, por favor. 25: na quarta vigília da noite, foi Jesus ter com eles, andando por sobre o mar. No momento mais escuro da noite, no momento onde você sente que as forças acabaram, nesse instante, nesse momento, Jesus virá na sua direção. Aí que está o segredo. Jesus estava dizendo para eles: foi eu que fiz o milagre, mas eu não quero que vocês vivam de milagres, eu quero que vocês vivam na minha presença. E ele disse: não vos deixarei, todos os dias das vossas vidas estarei convosco até a consumação do século. Eu não sei como o mar da sua vida está, uma coisa eu sei: Jesus está indo na sua direção hoje. Quem crê que Jesus está indo na sua direção hoje, levanta suas duas mãos e diga: eu creio, Senhor. Mas diz alto, diz, fala: eu creio, Senhor. Mais alto, fala: Senhor, venha na minha direção. Eu estou perdendo a força, mas eu não voltarei, eu não pararei, nada pode me impedir, socorre-me, Senhor. Na quarta vigília da noite, talvez o anjo falou: Senhor, tem um barco aqui. Ele falou: não, no barco eu vou demorar, eu sou socorro presente no meio da tribulação. É isso que o salmista disse: socorro presente no meio da tribulação. O salmista diz: o Senhor é meu pastor, não, nada me faltará. Não está no futuro, está no presente. A versão verdadeira, a original é: nada me falta. Põe a mão no ombro do teu irmão, fala: Jesus já está no seu barco, o milagre vai acontecer agora, apenas confia no que ele pode fazer. No meio da tempestade, no meio da guerra, você não consegue visualizar bem, você não tem clareza, porque sua mente está bombardeada, suas emoções estão bombardeadas, e muitas vezes seu corpo está bombardeado. Eu não sei se você já passou uma noite no hospital, tomando soro, com as pessoas que você nem sabe quem é. Entra ali à meia-noite, entra ali às duas da manhã, entra às três, e você está ali: Senhor, tem misericórdia de mim. Eu tenho uma palavra para você que está no hospital, nessa situação: Jesus está aí na enfermaria contigo, Jesus está aí na UTI contigo, Jesus está aí no quarto com você, ele é socorro presente, andando sobre as águas, andando sobre as águas. Sabe o que Jesus queria? Ensinar aos discípulos que ele iria embora, mas que eles podem andar sobre as águas também, porque ele estaria com ele em espírito. Quando o apóstolo Paulo diz: tudo posso naquele que me fortalece, faz assim no teu peito, fala: quem me fortalece é quem está dentro de mim. Quem está dentro de mim não é a capacidade de eu pensar positivamente. Quem está dentro de mim é o Espírito Santo. É o Deus Espírito Santo. Eles dizem: é um fantasma. Ele diz: não tema, sou eu. Pedro diz: se és tu, Senhor, manda-me ter aí até onde o Senhor está, andando sobre as águas. Ele falou: vem, Pedro. Pedro sai, as águas ainda estavam agitadas pelo vento, e anda. Aí tem aquele fermentozinho, aquele joio perto de você, falou: andou, mas afundou. Aí você disse para ele: afundou. Jesus pegou na mão dele, ele andou de novo. Quem crê nesse Deus que faz você andar sempre? Levanta suas mãos, fala: eu vou andar sobre as águas. Diga bem alto, fala: eu vou andar sobre as águas. Eu não vou ver só os milagres da multiplicação, eu verei o Senhor andando sobre as águas, e andarei, porque esta é a palavra que ele está me dando: venha e eu irei, e eu vou para o outro lado da margem, porque o Senhor é comigo. Você crê que o Senhor está com você? Por favor, dá uma sacudida no corpo, fica em pé rápido, bem rápido. Abraça seu irmão, fala para ele, fala: Jesus está vindo na sua direção. Diga para ele: Jesus está vindo na sua direção. Ele quer que você saia daqui animado. Hã? Sabe qual é a minha oração todo dia? Quando eu chego aqui, tem hora em culto que eu até desanimo, que eu falo: vamos embora. É? Tá igual aqueles carros de boi. Você já vem ronron e você... Não. Tu vai sair daqui com essa palavra. Animado. Quem está animado? Quem está animado? Olha para o irmão que está perto de você e fala: ó, tem de bom ânimo. Não adianta você emburrar, diga para ele. Não vai resolver com Deus. Não adianta você vai amargurar, diga para ele. Amargura é a raiz de todos os males. Você tem que se apegar na palavra. Diga para ele, fala e dá um aleluia bem alto. Esse aleluia aí tu vai ficar andando para trás. Dá com um aleluia bem alto. Mais forte, dá um aleluia bem alto. Levanta suas duas mãos. Levanta, fala: eu creio, eu creio, o meu Deus é socorro presente no meio da tribulação, e eu vou sair daqui hoje andando sobre as águas. Você crê? Crê ou não crê? Quem crê? Fala: eu creio. Novamente, fala: eu creio. Pega na mão do teu irmão, pega aí, hoje é dia de fazer tudo, pega bem alto na mão, fecha o corredor, irmão, fecha o corredor. Ah, quando eu fui na igreja a primeira vez, não era nem uma igreja, era uma célula. Primeiro, quando eu entrei na célula, o cara me chamou de irmão, eu nunca tinha visto o cara. Ele fez: eita, o negócio aqui é feio. Aí o outro estava do meu lado e falou: te amo. Eu falei: ih, Jesus, danou. Aí na hora da oração, vamos dar as mãos. E eu peguei na mão do cara e olhei para ele e falei: quem é esse sujeito, Jesus? Mas tudo começou assim. Tinha 17 anos. Que bom. Nunca. Ó, eu conheço. Eu conheço tempestade. Eu já passei por muitas, mas nenhuma delas me destruiu, porque na quarta vigília da noite Jesus sempre veio, e Ele vai vir para você agora. Levanta a mão do seu irmão, começa a profetizar, fala: Senhor, eu creio nos milagres. Levante bem alto a tua voz, fala: Senhor, eu creio. Você que está em casa, faça isso como aqui no templo. Começa a clamar, fala: Senhor, eu creio em milagres. Eu não sei qual é a sua cidade, mas você pode ligar no telefone que está na tela aí. Liga, ora, ó, e receba uma oração. Nós vamos estar orando com você. Esse número é de Goiânia, estado de Goiás. Ligue agora. Você vai receber uma oração onde você estiver. O mesmo Deus que está aqui no templo vai entrar na tua casa agora. Levanta suas mãos, comece a orar. Fala: vem, Senhor, vem, Senhor, vem, Senhor. Eu quero receber esta unção hoje, essa graça hoje, em nome de Jesus. Queria chamar os pastores aqui à frente. Em nome de Jesus, aqui à frente, os pastores. Os pastores aqui à frente. Aleluia, ore com seu irmão, esteja orando em nome de Jesus. Repita comigo, fala: Senhor Jesus, eu creio. Fala: eu creio, meu milagre vai acontecer agora. Eu quero profetizar em nome de Jesus. Ao receber a unção, ao receber a imposição de mãos, eu vou receber a revelação que o Senhor está comigo em nome de Jesus.
3: Isso, igreja, levanta suas mãos aí.

E essa foi mais uma transmissão ao vivo, direto ali da nossa sede na Quinta Radial, frente ao Campo do Goiás. O nosso disco oração é 4007-2910. Do outro lado da linha tem um pastor, tem uma pastora que vai te atender, que vai orar com você. Disco oração da Igreja Fonte da Vida, 4007-2910. E a gente segue aqui na programação. Tá na fonte, tá na bênção. Boa noite. Música.

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ao rei dos séculos, imortal, invisível, ao único Deus, seja a honra e glória para todos sempre.